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1: 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As notícias do governo federal que movimentaram o país no dia de hoje.
2: Olá, boa noite.
3: Boa noite para você que nos acompanha em todo o país.
2: Sexta-feira, 2 de outubro de 2026.
3: Vamos aos destaques do dia.
2: Resgate de dinheiro das casas de apostas online. Mais de R$1,4 bilhão devem ser retirados até segunda-feira.
3: A partir do dia 6, terça-feira, os sites e aplicativos deixam de operar. Luana Karen.
4: Os recursos que ainda estiverem nas contas vão começar a ser devolvidos aos apostadores pelos próprios bancos que operam as bets.
2: ECA Ambiental garante o direito de crianças e adolescentes ao contato com a natureza.
3: E nas escolas, a educação ambiental vira tema em sala de aula. Pablo Mundim.
5: A partir de agora, o país conta com uma política nacional de educação ambiental escolar. Isso significa que as redes de ensino da educação básica devem dar conteúdos relacionados à educação ambiental nas salas de aula.
2: Domingo é de eleições.
3: Polícia Rodoviária Federal atua para manter a segurança e garantir o livre deslocamento dos eleitores. Luciana Colares de Holanda.
6: Polícia Rodoviária Federal orienta que é importante buscar informações sobre o trajeto até os locais de votação.
2: Hoje, na apresentação da Voz do Brasil, Mariana Jungmann e Luciano Seixas.
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2: Quem tem valores a resgatar de apostas em bets tem até segunda-feira para fazer isso diretamente nos sites ou aplicativos.
3: Com a proibição dos jogos, os sites têm até essa data para permanecerem no ar.
2: Depois, o dinheiro será devolvido com o intermédio dos bancos.
4: Termina na próxima segunda-feira, dia 5, o prazo para que pessoas que tenham saldo em sites de apostas possam resgatar o valor diretamente nas páginas. De acordo com o ministro da Fazenda, Dario Durigan, desde a última sexta-feira, foram resgatados cerca de 30% do valor que estava em posse das empresas de bets. O saldo a retirar ainda soma R$1,4 bilhão. O ministro destacou que, a partir do dia 6, terça-feira, os sites e aplicativos deixam de operar e os recursos que ainda estiverem nas contas vão começar a ser devolvidos aos apostadores pelos próprios bancos que operam as bets.
7: O jeito mais simples e fácil da pessoa pegar o seu dinheiro de volta é entrar no site e retomar o dinheiro até segunda-feira, dia 5, fim do dia. Lembrando que quem não conseguir fazer, por não ter recebido essa mensagem, por ter tido qualquer dificuldade, qualquer impedimento, que esse recurso, como é das pessoas, vai ser devolvido depois pelos próprios bancos que operam para as bets. Entre os dias 9 e 14 de outubro, vão fazer a devolução.
4: Ainda de acordo com o ministro Dario Durigan, foram identificadas 48 contas em casas de apostas com saldo superior a R$500 mil. Esses perfis estão passando por uma análise mais detalhada por parte do governo. Já o ministro da Justiça e Segurança Pública, Wellington Silva, afirmou que desde a última sexta-feira, mais de 10 mil sites ilegais de apostas foram identificados e retirados do ar.
8: Do ponto de vista de derrubada de sites, o número de hoje, nós já passamos de 10 mil sites encaminhados para a Anatel para derrubada. Nós estamos refinando os fluxos e estamos aprofundando cada vez mais a questão da fiscalização.
4: Em outra frente, o Ministério da Saúde iniciou uma campanha nacional de prevenção aos danos das apostas online, com depoimentos e um tutorial que orienta o usuário a realizar um autoteste para identificar possíveis riscos relacionados às apostas.
9: Eu vi que tinha um monte de gente ganhando e achei que comigo ia ser igual. Eu estava apostando sem parar, só para tentar recuperar o que eu tinha perdido. A depressão e a ansiedade estavam tomando conta de mim.
10: O SUS pode te ajudar a sair dessa situação. As apostas online são um problema, causam dependência, te endividam e destroem sua família.
4: De acordo com o resultado obtido no autoteste, são indicadas opções de orientação e cuidado, como o teleatendimento disponível no Meu SUS Digital, a plataforma centralizada de autoexclusão do Ministério da Fazenda e os serviços serviços presenciais disponíveis no SUS. O material da campanha e o autoteste podem ser encontrados na página gov.br/apostasonline. Reportagem Luana Karen.
3: Para registrar denúncias sobre irregularidades ou oferta ilegal de apostas, acesse gov.br/falabr.
2: Lá é possível descrever o caso com informações que possam ajudar na apuração, informando endereços de sites ilegais. Também é possível anexar documentos, imagens e outros arquivos.
3: A denúncia também pode ser registrada de forma anônima. Nesse caso, a pessoa não recebe protocolo nem pode acompanhar o andamento da manifestação.
2: No próximo domingo, milhões de brasileiros vão às urnas para escolher seus representantes no Executivo e no Legislativo.
3: Para garantir o fluxo no trânsito e garantir que todos consigam chegar aos locais de votação, a Polícia Rodoviária Federal estará de prontidão.
2: O trabalho nas ruas será feito de forma integrada com outros órgãos de segurança.
6: Garantir o livre deslocamento dos eleitores até os pontos de votação, manter a segurança e evitar imprevistos a quem vai votar. A Polícia Rodoviária Federal já está trabalhando para isso desde antes das eleições. E o trabalho inclui a integração com outras instituições, tribunais regionais eleitorais, forças de segurança e instituições públicas vão atuar em conjunto no período eleitoral para definir a mobilização em cada local. A diretora de operações da PRF, Nádia Zilotti, explica que todo o efetivo estará disponível nos dias de votação.
11: Para este próximo domingo estaremos com todo o efetivo disponível e, além disso, nós temos a publicação de normativos que garantem a fluidez, a segurança viária para o cidadão, por meio da restrição de veículos muito longos ou então que estejam transportando cargas muito pesadas.
6: A restrição de tráfego para veículos pesados vale para os dias 4 e 25 de outubro, primeiro e segundo turnos. E a Polícia Rodoviária Federal orienta que os eleitores se planejem antes de ir votar. Além de se certificar de que está com o título de eleitor em mãos, é importante buscar informações sobre o trajeto até os locais de votação. E a diretora de operações faz um alerta também para quem vai pegar a estrada.
11: Observe as normas de trânsito, utilize o cinto de segurança, peça para os demais usuários do veículo também utilizarem o cinto, não fale o celular, observe os limites de velocidade. Essas e tantas outras normas de trânsito são essenciais, indispensáveis para que você consiga sair da sua residência e retornar em segurança.
6: A PRF mantém o atendimento à população nas unidades operacionais dos 26 estados e do Distrito Federal e pelo telefone 191. Reportagem Luciana Colares de Holanda.
3: E as Forças Armadas também vão apoiar a Justiça Eleitoral para que a votação e a apuração ocorram com segurança nas eleições.
2: A atuação mobiliza mais de 26 mil militares de regiões isoladas da Amazônia a grandes centros urbanos.
3: O Brasil vai sediar a Copa do Mundo Feminina de Futebol em 2027 e os preparativos para o evento já começaram.
2: Para receber profissionais de outros países que atuarão em atividades relacionadas à competição, o Ministério da Justiça e Segurança Pública publicou regras específicas para autorização de residência temporária de imigrantes que vão trabalhar no Mundial.
3: O diretor do Departamento de Migrações do Ministério da Justiça, Vitor Sempel, reforça que a autorização não é definitiva e os pedidos poderão ser analisados em até 10 dias úteis.
12: Essa portaria, ela só regulamenta o caso da autorização de residência temporária, até o encerramento do evento ou até 6 meses após o encerramento do evento. Essa portaria, ela cria quase como um fast track, né? Um procedimento acelerado aqui, né? Então, são 10 dias úteis, uma vez protocolado o processo, que o Ministério da Justiça e Segurança Pública tem para analisar aquele pedido.
2: Os pedidos deverão ser feitos pelo Sistema de Gestão e Controle de Imigração no endereço migrante.mj.gov.br.
3: Mais chuvas no sul e estiagem no centro-oeste e norte do país.
2: É o que o fenômeno El Niño deve provocar no Brasil nos meses de outubro, novembro e dezembro deste ano, de acordo com um boletim divulgado pelo INMET, o Instituto Nacional de Meteorologia.
13: O fenômeno climático El Niño deve ganhar força entre outubro e dezembro, período que marca a transição da primavera para

0: Enchentes, alagamentos e deslizamentos de terra. Já as áreas do centro e do norte do país podem enfrentar períodos mais secos, com aumento do risco de incêndios. As temperaturas também devem permanecer acima do normal em grande parte do território brasileiro. O ministro da Pesca e Aquicultura, Edipo Araújo, alerta que o El Niño também pode alterar os níveis de chuvas das regiões norte e sul do país e, consequentemente, impactar nas atividades dos trabalhadores que dependem da pesca.
1: Temos uma sala de crise do governo federal com um olhar transversal aos diferentes segmentos econômicos e sociais que envolve o público que irá sentir os efeitos do El Niño este ano. Teve um efeito moderado para alto que deve impactar e contrair muito o ambiente aquático, o que vai impactar diretamente a atividade pesqueira.
0: O El Niño é caracterizado pelo aquecimento anormal e persistente da superfície do Oceano Pacífico na região da linha do Equador. Durante o fenômeno, que normalmente começa a se formar no segundo semestre do ano, as águas ficam pelo menos 0,5 graus Celsius acima da média por um período de no mínimo 6 meses. A Defesa Civil Nacional possui um serviço de alerta sobre riscos de desastre natural. Para receber informações sobre a região onde você está, é só enviar um SMS para 40199 com o número do CEP ou pelo WhatsApp 61 2034 4611. Reportagem Gabriela Noronha.
2: E como o fenômeno climático El Niño pode atingir o agro? Para responder essa questão, o Ministério da Agricultura e Pecuária lançou hoje uma página oficial com informações e orientações sobre o El Niño e seus possíveis impactos na agricultura e na pecuária brasileira.
3: A página pode ser encontrada no site do Ministério da Agricultura, em gov.br/agricultura.
2: E pescadores e pescadoras de todo o país têm até o dia 31 de dezembro para enviar o relatório anual de exercício da atividade pesqueira, o REAP, de 2021 a 2025.
3: O REAP é uma forma de comprovar o exercício do trabalho. Também contribui para manter a licença de pesca ativa no Registro Geral da Atividade Pesqueira, requisito para o seguro defeso.
2: Para deixar tudo regularizado, vá na plataforma Pesque Brasil, do Ministério da Pesca e Aquicultura.
3: Lá informe o que realmente pescou e comercializou, sem deixar informações de fora. Se não tiver pescado em algum período, informe essa situação no relatório.
2: A diretora do Departamento de Registro e Monitoramento da Pesca e Aquicultura, Elielma Ribeiro Borsen, fala da importância do preenchimento do relatório.
4: Para manter seu RGP ativo junto ao MPA, é necessário que você envie o relatório de exercício de sua atividade, o REAP, que pode ser enviado mensalmente ou ao final de cada ano. Fique atentos para não perder o prazo de envio e preencha corretamente com todos os dados de sua pescaria, com todos os dados que são solicitados. Essa informação fortalece as políticas públicas da pesca no país, garantindo a visibilidade dessa importante atividade econômica.
3: O contato com a natureza e a educação ambiental ganham reforço na legislação brasileira.
2: O chamado ECA Ambiental amplia esses direitos para crianças e adolescentes, enquanto uma nova política orienta as escolas sobre educação ambiental e mudanças climáticas.
3: Confira na reportagem de Pablo Mundim.
5: Brincar ao ar livre, ter contato com a natureza e aprender a cuidar do meio ambiente. Esses direitos agora estão expressamente previstos na legislação brasileira para crianças e adolescentes. A nova lei, conhecida como ECA Ambiental, amplia o estatuto da criança e do adolescente e estabelece diretrizes para garantir o acesso a ambientes saudáveis, como praças, parques e áreas verdes. E a escola tem um papel importante nesse processo. A lei incentiva a educação baseada na natureza e a adaptação dos espaços escolares para ampliar essas experiências. E a partir de agora, o país conta com uma Política Nacional de Educação Ambiental Escolar. Isso significa que as redes de ensino da educação básica devem dar conteúdos relacionados à educação ambiental nas salas de aula. A Coordenadora-Geral de Educação Ambiental para a Diversidade e Sustentabilidade do Ministério da Educação, Viviane Vaze Pedro, explica os objetivos da iniciativa.
6: A iniciativa busca fortalecer a educação ambiental nas escolas e apoiar as redes de ensino em ações de prevenção, mitigação e adaptação às mudanças climáticas.
5: A Política Nacional de Educação Ambiental Escolar prevê ainda apoio às redes de ensino na criação de protocolos de emergência climática e planos de adaptação da infraestrutura escolar, principalmente em regiões mais vulneráveis. Em Brasília, projetos ambientais já fazem parte da rotina de estudantes da rede pública. Na Escola Parque, os alunos participam de atividades que estimulam o cuidado com o espaço coletivo e aproximam

0: As crianças da natureza. É o conhecimento na prática, explica a diretora do colégio, Aline Prota Lana.
1: Poder ter aula no meio da natureza e complementar o currículo de uma forma muito rica, porque aqui eles estão trabalhando só na prática, né? Com todas essas áreas, eles estão trabalhando colocando a mão na massa mesmo, podendo vivenciar tudo isso a partir do contexto que eles já estão inseridos.
0: Na Escola Parque, os alunos aprendem a plantar, cuidar e colher alimentos. O coordenador de meio ambiente da escola, Leonardo Ratano, destaca que essas experiências fazem parte do aprendizado dos estudantes e mostram na prática a importância de preservar o ambiente.
2: Com isso a gente vai aos poucos, né, fazendo essa alfabetização ecológica e criando nas crianças, né, essa importância de preservar o meio ambiente.
0: E o aprendizado não fica só na escola. Arnaldo Alves de Souza, estudante de 11 anos, sabe que pode levar para casa o que aprende nas atividades.
3: Que a gente aprende várias coisas e nós pode fazer isso em casa.
0: O ambiental prevê a atuação conjunta da União, dos Estados, do Distrito Federal e dos municípios na implementação das medidas. Já a Política Nacional de Educação Ambiental Escolar contará com uma rede de governança para apoiar gestores e redes de ensino na elaboração de protocolos de emergência climática e planos de adaptação das escolas. Reportagem Pablo Mundim.
4: E foi criada uma rede de proteção a profissionais de educação que sofreram violências relacionadas ao exercício da profissão.
5: Agora eles podem contar com serviço de acolhimento, orientação e informação oferecido pelo Observatório Nacional da Violência contra Estudantes, em parceria com o Ministério da Educação.
6: Profissionais da educação que sofreram violência relacionada ao exercício da profissão podem contar com serviço de acolhimento, orientação e informação. A rede de apoio é oferecida pelo Observatório Nacional da Violência contra Estudantes, em parceria com o Ministério da Educação. A iniciativa é realizada por meio de um projeto de extensão da Universidade Federal Fluminense, no Rio de Janeiro. O serviço de acolhimento, orientação e informação aos que sofreram violência como profissionais da educação estão presentes em todas as regiões do país, como explica Erasto Fortes Mendonça, coordenador-geral de Políticas Educacionais em Direitos Humanos do MEC.
7: Observatórios regionais sediados em universidades federais nas 5 regiões do país, a rede aproxima o acolhimento das diferentes realidades dos profissionais da educação. O serviço articula apoio pedagógico, orientação jurídica e atenção à saúde mental para educadores que sofrem violência em razão de seu trabalho.
6: O serviço integra o eixo proteção e defesa dos profissionais da educação, da Política Nacional de Educação em Direitos Humanos nas instituições de ensino, a EducaDH. Erasto Fortes destaca a importância de os educadores contarem com essa rede de proteção.
7: Proteger educadoras e educadores contra a violência, a censura e a perseguição é defender o direito à educação e à liberdade de ensinar e de aprender.
6: Entre outras situações, o serviço atende casos de desrespeito à autonomia docente e de exposição indevida de voz ou imagem com acusações contra educadores. O serviço atende casos relacionados à censura a conteúdos escolares ou contra aulas sobre temas como gênero, raça e desigualdade social. Locução: Júlio César de Oliveira. Reportagem: Isaías Godinho.
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4: O Dia Mundial dos Animais está logo ali, é domingo, 4 de outubro.
5: E quer lugar melhor para lembrar dessa data do que a Transpantaneira? Fazer esse caminho é como estar num safari de verdade, só que bem aqui no Brasil.
4: Ali você dá de cara com jacarés, capivaras, tuiuiús e um monte de aves coloridas que parecem posar para foto.
5: E a grande estrela que todo mundo quer ver de perto é a onça-pintada, que está na lista de espécies ameaçadas.
4: Por isso, o turismo na região precisa ser feito com muita responsabilidade para proteger e também para proteger a região e todas as espécies que vivem por lá.
9: Imagine percorrer uma estrada em que a qualquer momento o próximo encontro pode estar dentro d'água, no alto de uma árvore ou escondido no meio da vegetação. No Pantanal de Mato Grosso, esse caminho existe. É a estrada Parque Transpantaneira que liga Poconé a Porto Jofre. São cerca de 145 quilômetros de estrada de terra com 125 pontes. Mas, para quem percorre o trajeto, a estrada é muito mais que um caminho. É uma espécie de observatório a céu aberto. Jacarés, capivaras, tuiuiús e dezenas de espécies de aves fazem parte da paisagem. E não é preciso chegar ao destino para começar o passeio. Muitas vezes, a atração está justamente às margens da estrada. A criadora de conteúdo Beatriz Venturini saiu de São Paulo para ter essa experiência.
10: O que a gente sentiu foi mais ou menos como se estivéssemos em um safari, né? Porque a gente andava de carro e não sabia o que esperar na próxima ponte. E a gente sempre se surpreendia, né? O que eu mais gostei, acho que foram os jacarés, pela quantidade. E, assim, vimos mais de 20, assim, na mesma ponte. É um espetáculo ver as onças em Porto Jofre. Foram experiências maravilhosas, né?
9: Ainda trilhas e passeios de barco. E quando o dia termina, o Pantanal ganha outros sons e outros moradores começam a aparecer. Mas não se engane. No caso da observação noturna, onde é possível ver antas, um dos maiores mamíferos do Pantanal, é indispensável apoio especializado. É o que explica o coordenador do Centro Nacional de Pesquisa e Conservação de Mamíferos Carnívoros do ICMBio, Rogério de Paula.
11: Passeios aí viram safaris noturnos, né, que levam as pessoas, os holofotes, né, as grandes lanternas de luzes que vão fazer a focagem nos campos, é isso. Aí é um turismo um pouco mais especializado, menos individualizado.
9: Para quem visita a Transpantaneira, cada quilômetro percorrido revela sons e cenas inesquecíveis. Um dos encontros mais esperados, sem dúvida, é com ela. A onça pintada. Para a enfermeira Rosiane Feitosa, o momento é inesquecível.
12: Eu tive a oportunidade de ver a onça no Pantanal. Foi um daqueles momentos que a gente sabe que vai guardar para sempre na lembrança, no coração. Ver um animal que eu admiro tanto, livre e no seu habitat natural, foi emocionante demais.
9: O felino, símbolo da fauna brasileira, é uma espécie ameaçada de extinção e está entre os animais monitorados pelo ICMBio. O trabalho inclui pesquisa científica e ações de conservação, como ressalta o coordenador do Centro Nacional de Pesquisa e Conservação de Mamíferos Carnívoros, Rogério de Paula.
11: Quando a gente fala do turismo, né, se o turismo ele não é bem controlado, ele pode vir a ser um problema. Então a gente tem hoje ali nessa área de observação das onças pintadas, você tem uma rede de trabalho onde muitos piloteiros ali de lanche, barcos que vão levar turistas, eles acabam se concentrando quando se encontra uma onça, porque eles comunicam pelo rádio, todo mundo vai lá mostrar para os seus turistas. Então a gente tem instituído diretrizes, qual que é a distância de aproximação, número de pessoas, né, presentes, e isso a gente começou a ver a necessidade de revisar essa política nos últimos anos.
9: E talvez seja justamente essa a maior experiência de quem atravessa a Transpantaneira, perceber que ali a gente não está apenas passando pela natureza, está entrando no território dela, um território onde cada ponte, cada curva e cada som podem anunciar um novo encontro. Com sonorização de Reinaldo dos Santos, reportagem Karine Melo.
5: E na semana que vem vamos trocar a estrada pelo mar e falar de viagens em cruzeiros brasileiros.
4: Para quem gosta de viajar e conhecer lugares novos, o turismo de cruzeiro pode ser uma boa opção.
5: Eles reúnem lazer e a oportunidade de conhecer vários destinos em um só roteiro.
4: A temporada de cruzeiros começa esse mês e estão previstos 8 navios e 187 roteiros, com oferta de mais de 831 mil leitos.
5: Então vem viajar com a gente e viver essa experiência em alto mar.
4: E essas foram as notícias do governo federal.
5: Uma realização da Secretaria de Comunicação Social da Presidência da República.
4: Com produção da empresa Brasil de Comunicação.
5: Fique agora com as notícias do Poder Judiciário e do Congresso Nacional. Boa noite e bom fim de semana.
4: A gente volta segunda-feira. Boa noite.

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2: STF estabelece regras para petições protocoladas em processos já existentes.
3: Advogados devem identificar processos que envolvam assédio eleitoral.
2: Termina prazo para propaganda eleitoral paga na imprensa escrita.
3: Boa noite, eu sou Marcela Luiza.
2: E eu sou Walter Lima.
3: A presidência do Supremo Tribunal Federal publicou nesta sexta-feira uma resolução com o objetivo de organizar e conferir mais transparência ao envio e à distribuição de pedidos apresentados dentro de processos que já estão em andamento.
2: A medida busca assegurar a regra de que os processos devem ser distribuídos de forma aleatória, mediante sorteio entre os ministros.
3: A norma também pretende reforçar o princípio do juiz natural, evitando que novos pedidos fiquem vinculados automaticamente a um relator específico.
2: A resolução entra em vigor na data de sua publicação e vale apenas para as petições protocoladas a partir dessa data.
3: Advogados devem identificar processos que envolvam assédio eleitoral.
2: A norma vai permitir que a Justiça do Trabalho acompanhe os casos. Marla Lacerda.
4: Ações trabalhistas sobre assédio eleitoral devem incluir um identificador específico no cadastro do processo judicial eletrônico, o PJE. A correta identificação vai dar maior visibilidade ao problema, uniformidade ao tratamento desses casos, além de facilitar a atuação da Justiça do Trabalho. Juízes também devem comunicar ao Ministério Público do Trabalho e ao Ministério Público Eleitoral a existência de fatos que possam caracterizar essa prática. A medida vai ajudar no desenvolvimento de ações de prevenção, fiscalização e combate ao assédio eleitoral, fortalecendo a proteção dos trabalhadores.
3: Há 3 dias do primeiro turno das eleições, termina prazo para propaganda eleitoral paga na imprensa escrita.
2: A regra vale para jornais, revistas e tabloides e está prevista na legislação eleitoral. Guilherme Firmino.
5: Termina hoje o prazo para divulgação paga de propaganda eleitoral na imprensa escrita. Jornais, revistas e tabloides também não podem mais reproduzir essas propagandas na internet. A partir de amanhã, será permitida apenas a distribuição de material gráfico, como santinhos, e a realização de caminhadas, carreatas ou passeatas, até às 10 da noite. No domingo, as sessões eleitorais abrem às 8 horas da manhã e vão até às 5 da tarde, no horário de Brasília.
3: STJ mantém a ação de improbidade contra servidor federal após desclassificação da demissão em PAD, processo administrativo disciplinar.
2: A ação civil pública por improbidade foi ajuizada pela União. Fátima Uchoa.
6: Um advogado da União foi demitido por suposto uso de documentos falsos para obter progressão funcional. Em mandado de segurança no STJ, a primeira sessão reconheceu que a conduta seria ilícito administrativo de menor gravidade, que não justificaria a demissão. Então, a União ajuizou a ação por improbidade administrativa com base nos mesmos fatos investigados no PAD, mas o TRF4 rejeitou a petição inicial. Agora, o relator na primeira turma do STJ, ministro Sérgio Coquina, afirmou que a decisão em mandado de segurança não impede ajuizamento ou prosseguimento de ação civil pública por improbidade, pois não foram discutidas a existência dos fatos apurados no PAD, nem a autoria do servidor, mas apenas a proporcionalidade da pena de demissão, que foi afastada.
3: Justiça Federal mantém suspensão de associação indígena suspeita de desvios e apoio a garimpo ilegal no Pará.
2: A decisão acatou um pedido do Ministério Público Federal. Vanessa Pereira.
7: O MPF entrou com a ação após investigações apontarem irregularidades na associação criada para defender os direitos dos povos Kayapó. Entre os problemas estão a falta de prestação de contas, o uso indevido de recursos coletivos e o incentivo ao garimpo ilegal em terra indígena. A decisão mantém o bloqueio dos repasses mensais da Vale para a associação, que agora são depositados em uma conta judicial. O dinheiro fica protegido para a comunidade e poderá ser liberado pela justiça para atender necessidades urgentes da população indígena, como saúde e alimentação.
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3: Uma boa noite.
2: Um bom fim de semana e boas eleições.
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1: Eu sou Humberto Pinheiro e estes são os destaques de hoje do Jornal do Senado que começa agora. Eleição deste domingo renovará 2/3 da composição do Senado Federal. Projeto prevê adaptação para atendimento de saúde digno a pessoas com obesidade. Senado pode acabar com limites de vagas para mulheres em concursos na área de segurança pública. Boa noite. Nas eleições deste ano, o eleitor vai escolher 6 representantes, em uma sequência que precisa ser observada na urna eletrônica. Para o Senado, serão 2 votos. O eleitor deve escolher 2 candidatos diferentes. Os detalhes com a repórter Yasmin Rodrigues.
2: Em 2026, cada eleitor vai votar 2 vezes para o Senado, mas antes de chegar aos senadores, o eleitor precisa passar por outras escolhas na urna. E saber a ordem dos cargos e a quantidade de números de cada candidato ajuda a evitar erros na hora da votação. A jornalista do Senado, Esther Monteiro, explica a ordem e quantos dígitos devem ser digitados em cada escolha.
3: Primeiro é a vez do deputado federal, são 4 dígitos. Depois, deputado estadual ou distrital, 5 dígitos. E aí é que chega a vez do senador. São 2 votos, 2 nomes diferentes. E são 3 dígitos. E depois é que você vai votar para governador, 2 dígitos, e para presidente da República, 2 dígitos.
2: Também não é possível votar na legenda para senador. Como a eleição para o Senado é majoritária, o eleitor precisa escolher nominalmente 2 candidatos. Em uma eleição, cada estado e o Distrito Federal escolhem 1 senador. Na seguinte, 2. Neste ano, serão renovadas 54 cadeiras, o equivalente a 2/3 da casa. E os 2 votos para senador têm exatamente o mesmo peso.
1: 158 milhões de brasileiros vão às urnas neste domingo. O repórter Márcio Maturana traz mais números desta eleição e recomendações da Justiça Eleitoral.
4: Não se pode entrar na cabine eleitoral com celular ou outro objeto que possa registrar o voto. Esses aparelhos têm que ficar com os mesários, mas o presidente do Tribunal Superior Eleitoral, o ministro Cássio Nunes Marques, recomenda que se levem os números num pedaço de papel.
5: A colinha eleitoral de papel pode e deve ser usada para que eleitoras e eleitores anotem os números dos candidatos e possam votar com calma e certeza.
4: Estão cadastrados 158 milhões de eleitores em 5.571 municípios com mais de 517 mil sessões eleitorais, que se somam a 1.351 sessões eleitorais no exterior. São 13 nomes disputando para presidente, 318 para senador e 7.803 para deputado federal.
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1: 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O Senado vai analisar um projeto de lei que obriga os estabelecimentos que prestam serviços público e privado de saúde a se adaptarem para garantir atendimento digno a pessoas com obesidade. Dados do Ministério da Saúde indicam que, em 2024, a proporção de adultos com obesidade no Distrito Federal e nas capitais de estado superou a marca de 25%. Repórter Alexandre Campos.
8: A ideia do projeto projeto é garantir às pessoas com obesidade o acesso à saúde por meio de equipamentos e mobiliário compatíveis com suas especificidades. Macas, cadeiras de rodas, balanças, aparelhos de aferição de pressão arterial e máquinas usadas no diagnóstico por imagem devem ser dimensionados de modo que possam garantir o pronto atendimento dessa parcela da população. Ao afirmar que essa adaptação nos estabelecimentos garante o acesso aos serviços de saúde, a médica e autora do projeto, senadora doutora Eudócia, do PSDB de Alagoas, citou algumas medidas que podem reduzir o número de casos de obesidade e suas complicações.
9: Conscientizarmos a nossa população que alimentação saudável, balanceada, exercícios físicos e manter a sua rotina de consultas médicas é de suma importância. Obviamente, também fazer o check-up, né, uma vez por ano, ao menos, e na classe infantil é acompanhamento pediátrico.
8: Pelo texto, a assistência às pessoas com obesidade não deverá ser negada ou recusada caso no posto, unidade de saúde ou hospital não haja esse material disponível. A falta de equipamentos adequados também não pode representar qualquer constrangimento, exposição indevida, discriminação ou tratamento indigno.
1: O Senado pode acabar com o limite de vagas para o público feminino em concursos da área de segurança pública. A proposta, já aprovada na Comissão de Segurança Pública e que aguarda votação no plenário, ainda reserva pelo menos 20% das vagas nas polícias e corpos de bombeiros a mulheres. Repórter Bruno Lourenço.
10: O projeto de lei que proíbe a limitação de vagas para mulheres em concursos da área de segurança pública cria ainda a Política Nacional de Valorização das mulheres para o setor. A proposta reserva também pelo menos 20% das vagas nos concursos públicos para as polícias e bombeiros para o público feminino. A relatora na Comissão de Segurança Pública, senadora Damares Alves, do Republicanos do Distrito Federal, defendeu as medidas.
11: O que queremos? Uma política de valorização da mulher lá na Polícia Militar, no Corpo de Bombeiro, na Polícia Civil.
10: A nova política, que será condição para o repasse de verbas do Fundo Nacional do Setor, estabelece igualdade de oportunidades entre mulheres e homens nas carreiras da segurança pública, fim da exclusividade ou preferência dessas atividades para homens, rejeição de práticas, atitudes e crenças discriminatórias e o enfrentamento do assédio e da violência contra mulheres no ambiente de trabalho.
1: Mulheres vítimas de violência doméstica e familiar em situação de vulnerabilidade social e econômica poderão ter acesso ao Auxílio Recomeço. A proposta é análise na Comissão de Assuntos Econômicos, determina que o benefício de até um salário mínimo será pago mensalmente pelo prazo de 6 meses, podendo ser prorrogado. Pelo projeto, o pagamento poderá ser acumulado com outros programas assistenciais. O custeio do auxílio poderá ser feito com verbas da União ou de fundos específicos de proteção às mulheres. Estados, Distrito Federal e municípios também poderão complementar os recursos. Na avaliação do autor da medida, senador Confúcio Moura, do MDB de Rondônia, a dependência financeira pode dificultar o rompimento da situação de violência sofrida pela mulher.
12: Grande parte das mulheres suportam a violência por causa do homem protetor do homem, que é um mantenedor da casa, mas tirando ela dali, levando para proteção, garantindo uma sustentação por 6 meses e capacitando essas mulheres, com certeza a coisa melhora.
1: Com trabalhos técnicos de João Lira, o Jornal do Senado fica por aqui. Acompanhe agora as notícias do Tribunal de Contas da União e da Câmara dos Deputados. Boa noite e bom fim de semana.
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14: O Tribunal de Contas da União fiscalizou a execução das obras da BR-230 na Paraíba após reclamações da população sobre as condições da rodovia. A auditoria analisou o trecho de 30 quilômetros. O contrato ultrapassou R$560 milhões e a obra avançou apenas 32% em 9 anos. O TCU também identificou o risco de paralisação por falta de recursos, problemas ambientais e questões contratuais. Na sessão plenária que analisou o processo, o ministro Primeiro relator, Walton Alencar, comentou os impactos da situação.
15: O resultado é uma rodovia em obras há muitos anos, com desvios, insegurança viária e prejuízos à mobilidade e à economia da região.
14: Para 2026, estão previstos apenas 12 milhões de reais, sendo que mais de 300 milhões ainda precisam ser executados. 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
16: 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Jornal Câmara dos Deputados.
17: Discriminação contra pessoas com deficiência nas escolas terá pena maior.
18: Pais de recém-nascidos devem receber treinamento antes da alta hospitalar.
19: Projeto de lei autoriza a instalação de suportes para bicicletas em ônibus.
20: Boa noite. Avança na Câmara a proposta que prevê a instalação de suportes para bicicletas em ônibus. A repórter Silvia Munhato tem mais detalhes.
21: A Comissão de Viação e Transportes da Câmara dos Deputados aprovou o projeto que autoriza a instalação de suportes para o transporte de bicicletas na parte externa ou no interior de ônibus e micro-ônibus. O texto permite a instalação dos suportes nos transportes urbano e rural, cabendo aos estados e municípios definir o percentual mínimo da frota que deve contar com equipamento. A relatora, deputada Leda Borges, do Republicanos de Goiás, explicou que os suportes deverão ser aprovados por órgão ou entidade de metrologia legal, assegurando que a implementação da medida observe critérios de segurança e adequação técnica dos veículos. A proposta que autoriza a instalação de suportes para o transporte de bicicletas na parte externa ou no interior dos ônibus será analisada agora pela Comissão de Constituição e Justiça. Da Rádio Câmara de Brasília, Silvia Munhato.
16: Transportes.
22: Rodrigo de Castro, do União de Minas Gerais, apoia projeto que dispensa até 2032 a cobrança do adicional ao frete para a renovação da Marinha Mercante em transportes destinados às regiões Norte e Nordeste. O benefício vale para operações de cabotagem, navegação fluvial e lacustre.
20: Rodrigo de Castro considera que a prorrogação pode reduzir os custos de transporte nessas regiões, já que o adicional é cobrado sobre o frete marítimo.
22: Gutenberg Reis, do MDB do Rio de Janeiro, apresentou o projeto que autoriza o Instituto Cultural Marinha Mercante a instituir 14 medalhas e ordens honoríficas. A proposta busca valorizar contribuições para áreas como transporte, segurança da navegação e economia do mar.
20: O deputado ressalta a importância estratégica da Marinha Mercante no desenvolvimento econômico, logístico e energético do Brasil. Gutenberg Reis reitera que o reconhecimento de profissionais que contribuem para o crescimento sustentável do setor pode fortalecer a cultura marítima.
16: Economia.
22: A Câmara analisa a proposta de emenda à Constituição que permite que estados e municípios concedam créditos do imposto sobre bens e serviços para doadores e patrocinadores de projetos culturais e esportivos. Na visão de Luiz Fernando Faria, do União de Minas Gerais, a medida preserva o financiamento desses setores após a reforma tributária.
20: O texto estabelece que o Comitê Gestor do IBS vai definir critérios para a liberação dos incentivos sem comprometer a arrecadação dos entes federados. Luiz Fernando Faria ressalta que o apoio tributário à cultura e ao esporte é fundamental para movimentar a economia criativa.
22: Stefano Aguiar, do PSD de Minas Gerais, defende a ampliação da imunidade tributária para entidades esportivas sem fins lucrativos. Proposta sobre o tema em análise na Câmara é que para essas organizações, as instituições de educação e assistência social impedindo a cobrança de impostos sobre patrimônio, renda e serviços.
20: A medida reduz os custos dessas entidades e fortalece atividades esportivas voltadas à inclusão social, à formação de atletas, à educação e à promoção da saúde. Stefano Aguiar explica que a medida alcança organizações ligadas aos movimentos olímpico, paralímpico, clubístico e educacional.
22: A Câmara aprovou e enviou ao Senado o projeto que estabelece diretrizes para a política industrial, tecnológica e de comércio exterior do país. Antônio Doido, do MDB do Pará, apoia a matéria que prevê, entre outros pontos, metas para ampliar a produção, gerar empregos e reduzir desigualdades regionais.
20: Antônio Doido esclarece que o governo federal deverá apresentar essa política ao Congresso no primeiro ano de cada mandato presidencial. A proposta também determina a prestação de contas anual sobre o cumprimento das metas e os resultados das medidas adotadas.
22: Afonso Florence, do PT da Bahia, sugere a criação do Registro Nacional de Beneficiários Finais sob gestão da Receita Federal. A proposta obriga a identificação das pessoas físicas que realmente controlam ou lucram com empresas e fundos de investimento no país.
20: De acordo com Afonso Florence, o objetivo é acabar com o uso de laranjas em empresas de fachada. A medida, na avaliação do parlamentar, integra cadastros públicos para combater a lavagem de dinheiro, a sonegação fiscal e a infiltração do crime organizado na economia.
0: Educação.
22: A Comissão de Educação aprovou uma proposta que prevê punição mais rigorosa para quem discriminar pessoas com deficiência nas escolas. A reportagem é de Agui Pontes.
2: A Comissão de Educação da Câmara dos Deputados aprovou uma proposta que pune com mais rigor atos discriminatórios contra crianças nas escolas públicas e privadas. O projeto da deputada Samia Bonfim, do PSOL de São Paulo, prevê multa de 3 a 20 salários mínimos para o profissional envolvido. Segundo a relatora, a deputada Fernanda Melchiona, do PSOL do Rio Grande do Sul, a proposta se concentra principalmente em dar um nome para os tipos de violência e discriminação que uma criança, adulto ou adolescente com deficiência pode sofrer em um ambiente escolar. Eles seriam dificultar a matrícula, impedir ou inviabilizar a permanência na escola, excluir o aluno das atividades de lazer e cultura, negar profissional de apoio capacitado para atendimento da criança ou adolescente, negar adaptação do currículo, isso além das demais formas de discriminação previstas no Estatuto da Pessoa com Deficiência. Práticas de bullying e de abuso de autoridade também seriam punidas, segundo o texto aprovado. Pela Constituição, as escolas públicas ou privadas já são obrigadas a se adaptar às necessidades do estudante. No entanto, segundo Fernanda Melchiona, isso não impediu que famílias enfrentassem entraves para ter e manter acesso à educação para pessoas com deficiência.
3: A gente recebe esse relato de negativa de matrículas, a gente recebe o relato de falta de pessoal capacitado, a gente recebe o relato de exclusão desse aluno nas atividades, ou aluna nas atividades de cultura e lazer. Então, esses temas são claramente discriminatórios.
2: Segundo a proposta, outro ato previsto é a obrigatoriedade de formação continuada de professores e de equipes de suporte para receber estudantes com deficiência. A proposta está agora na Comissão de Finanças e Tributação. Deve seguir depois para a Comissão de Constituição e Justiça. Da Rádio Câmara de Brasília, Agui Pontes.
0: Segurança Pública.
20: O projeto de Átila Lira, do PP do Piauí, tipifica como crime o descumprimento de medidas cautelares alternativas à prisão. O texto pune com reclusão de 2 a 5 anos o infrator que, por exemplo, romper a tornozeleira eletrônica ou descumprir horários de recolhimento.
22: Átila Lira argumenta que a legislação atual deixa as forças de segurança sem respaldo para prender em flagrante quem desrespeita ordens judiciais. Ele argumenta que a criação de um crime autônomo garante a prisão imediata e fortalece a eficácia das decisões da justiça.
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4: Saúde.
20: A Câmara analisa projeto que prevê treinamento de primeiros socorros para pais de recém-nascidos antes da alta hospitalar. O objetivo é evitar a morte de crianças, especialmente por engasgo, como informa o repórter Luiz Cláudio Canuto.
5: A Comissão de Saúde da Câmara dos Deputados aprovou o projeto que determina treinamento de primeiros socorros para pais ou responsáveis de recém-nascidos antes da alta hospitalar. O texto inclui no Estatuto da Criança e do Adolescente a obrigatoriedade de hospitais oferecerem orientação e treinamento para isso, com ênfase em manobras para desobstrução das vias aéreas. O texto original da deputada Camila Jara, do PT do Mato Grosso do Sul, obrigava o oferecimento de treinamento antes da alta. A relatora, deputada Marussa Boldrin, do Republicanos de Goiás, dispensa a obrigação se os pais ou responsáveis tiverem sido capacitados para isso no pré-natal. O deputado Padre João, do PT de Minas Gerais, leu o parecer na Comissão de Saúde no lugar da relatora e afirma que pequenos objetos podem ser fatais.
6: O engasgo, né? Popularmente o engasgo, que é essa obstrução das vias respiratórias, até por aleitamento, sobretudo mamadeira ou bico, ou pequenos alimentos. Os dados que só em 2024 tivemos 300 óbitos de crianças. E olha que com treinamento você salva essa vida. Isso aconteceu comigo recente, numa reunião, uma pessoa adulta, ao alimentar, estava na mesa do refeitório, engasgou com o alimento. Teve um colega que era também devidamente capacitado, salvou a pessoa. Quando ela torna obrigatório, é o momento que os pais estão empolgados com a criança, estão muito propícios a acolher esta formação. E que, de fato, como vimos, salva a vida.
5: Há cerca de 300 mortes de crianças com menos de um ano no país em 2024 por engasgo são dados do Ministério da Saúde. A orientação é uma medida de proteção à vida e à saúde das crianças nos primeiros meses de vida. Na opinião da relatora Marussa Boldrin, a proposta que determina treinamento de primeiros socorros para pais ou responsáveis de recém-nascidos antes da alta hospitalar ainda precisa passar pelas comissões de Previdência, Assistência Social, Infância, Adolescência e Família e de Constituição e Justiça. Para virar lei, precisa ser aprovada pela Câmara e pelo Senado. Da Rádio Câmara de Brasília, Luiz Cláudio Canuto.
4: Agricultura.
22: Marcelo Moraes, do PL do Rio Grande do Sul, é contrário à portaria do Ministério da Agricultura que estabelece novas regras para a classificação e comercialização de morangos. Na visão do parlamentar, as exigências aumentam a burocracia e os custos para os produtores.
20: Marcelo Moraes argumenta que as regras podem provocar a rejeição de lotes e prejuízos, principalmente para pequenos e médios produtores. O deputado também alerta para possíveis impactos na oferta de morangos e nos preços ao consumidor.
22: André Abdon, do PP do Amapá, apoia projeto que suspende decreto do governo federal responsável por ampliar a estação ecológica de Taiamã, localizada nos municípios de Cáceres e Poconé, em Mato Grosso. Com a mudança, a unidade de conservação passou a ter cerca de 68 mil hectares.
20: André Abdon considera que a ampliação precisa ser revista diante dos impactos sobre propriedades rurais e atividades de pecuaristas e pescadores. A justificativa do projeto também questiona o processo de consulta pública realizado antes da edição do decreto do Executivo.
4: Previdência.
22: Aline Gurgel, do União do Amapá, defende o projeto que regulamenta a aposentadoria especial dos agentes comunitários de saúde e dos agentes de combate às endemias. A proposta prevê aposentadoria a partir dos 50 anos para mulheres e 52 para homens, com pelo menos 20 anos de atividade na função.
20: O projeto também permite a aposentadoria com 15 anos de atuação como agente, somados a 10 anos de contribuição em outra atividade. Aline Gurgel lembra ainda que a proposta garante que o benefício seja integral e tenha os mesmos reajustes dos salários dos profissionais que estão na ativa.
4: Trabalho.
22: Comissão de Constituição e Justiça aprovou uma proposta que integra servidores de ex-territórios à União. A repórter Paula Bittar acompanhou a votação.
4: A Comissão de Constituição e Justiça da Câmara aprovou uma proposta que permite que agentes públicos dos ex-territórios do Amapá, de Rondônia e de Roraima optem por receber remuneração da União. A medida alcança servidores da ativa e aposentados. Para ter esse direito, o agente público deverá ter trabalhado no território ou mantido vínculo com a administração pública local até 10 anos após a transformação do território em Estado. A proposta também pode aumentar a remuneração de algumas categorias, como policiais e bombeiros militares. De acordo com o relator na CCJ, deputado Acácio Favacho, do MDB do Amapá, o texto mostra-se compatível com os princípios constitucionais que asseguram segurança jurídica, tratamento isonômico entre servidores públicos e valorização do serviço público.
7: A ampliação do período de enquadramento para os 10 primeiros anos de criação dos estados mostra-se compatível com a própria lógica da Constituição de transição administrativa adotada pela União no processo de consolidação federativa dessas unidades federadas.
4: Rondônia foi transformada em estado em 1981. A União pagou a folha salarial local durante 10 anos após essa mudança. Amapá e Roraima foram transformados em estados pela Constituição de 1988. Nesses casos, o período de transição foi de apenas 5 anos. Poderão integrar o quadro em extinção da União servidores públicos federais e municipais e policiais que trabalhavam nos ex-territórios até a transformação em estado. Servidores admitidos pelo Amapá e por Roraima até outubro de 1998, servidores admitidos por Rondônia até dezembro de 1991 e pessoas que mantiveram relação de trabalho efetiva ou não com a administração pública dos ex-territórios, estados ou municípios. O agente público deverá ser enquadrado no cargo ou emprego de origem ou em outro equivalente. Nos casos de desvio de função, o enquadramento poderá ocorrer em cargo equivalente às atividades efetivamente exercidas. Para isso, a pessoa deverá comprovar a escolaridade ou a habilitação exigida à época. O texto também garante o pagamento das gratificações e outros valores relacionados ao cargo ou emprego em que o servidor for enquadrado. Os servidores continuarão trabalhando para os estados ou municípios até serem aproveitados por um órgão federal. Nesse período, o estado ou município não terá custo com essa cessão. A proposta estabelece que soldos adicionais, benefícios, indenizações, vantagens e demais direitos remuneratórios dos policiais e bombeiros militares dos ex-territórios do Amapá, de Roraima e de Rondônia, incorporados ao quadro em extinção da União, não poderão ser inferiores aos pagos aos policiais e bombeiros militares do Distrito Federal. Essa regra vale para militares da ativa, reformados, da reserva remunerada e pensionistas. O deputado Dorinaldo Malafaia, do PDT do Amapá, considerou que a proposta retira servidores de um limbo jurídico.
8: A transição que se fez de território para Estado, infelizmente, não cumpriu um papel importante que foi valorizar e acolher esses servidores do ex-território que ficaram no limbo jurídico, que ficaram para trás, que tiveram perdas sociais, econômicas e que, portanto, essa emenda parlamentar, ela possibilita essa correção.
4: A deputada Silvia Cristina, do PP de Rondônia, também defendeu que a PEC faz justiça.
9: Nós não falamos simplesmente de uma questão administrativa ou remuneratória. Nós estamos falando de uma história de reconhecimento e, acima de tudo, de justiça. Nós estamos falando de homens e mulheres, trabalhadores, que trabalharam para uma construção de todos esses estados, que prestaram serviços políticos, justamente durante um período de profunda transformação institucional, quando deixamos de ser território federal e passamos à condição de Estado.
4: A análise da admissibilidade pela CCJ é apenas o primeiro passo na Câmara. Agora, a proposta ainda precisa passar por uma comissão especial e pelo plenário em 2 turnos de votação. Como veio do Senado, caso não seja modificada pelos deputados, segue então a promulgação. Da Rádio Câmara de Brasília, Paula Bittar.
20: A falta de profissionais qualificados em pequenos municípios motivou a apresentação de projeto de Emidinho Madeira, do PL de Minas Gerais. A proposta permite, em situações excepcionais, que servidores públicos sejam pagos com recursos de parcerias firmadas com organizações da sociedade civil.
1: O projeto exige que não haja conflito de horários entre as atribuições do cargo público e as atividades desempenhadas no âmbito da parceria. Emidinho Madeira avalia que a proibição atual dificulta a execução de serviços de saúde, educação e assistência em cidades com pouca mão de obra especializada.
20: A formalização e o incentivo à garimpagem artesanal no Médio Jequitinhonha, em Minas Gerais, é o objetivo de projeto de Gilberto Abramo, do Republicanos. A ideia é priorizar os donos de terras e as cooperativas da região na hora de pedir a autorização para garimpar em terrenos pequenos de até 15 hectares.
1: Gilberto Abramo entende que desburocratizar a regularização é essencial para movimentar a economia e tirar trabalhadores da informalidade. Segundo ele, a medida exige respeito às questões ambientais, promovendo a recuperação de terrenos degradados e o uso de técnicas mais sustentáveis.
20: Termina agora o Jornal Câmara dos Deputados, produzido pela Rádio Câmara, com trabalhos técnicos de Wellington Teles e apresentação de Val Monteiro e Luciana Vieira. Uma boa noite para você.
1: A Voz do Brasil volta na segunda-feira. Boa noite e bom fim de semana.
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ótima noite para vocês que estão curtindo a programação dos 87,5 aqui com Carlinhos Lima fazendo companhia para você até meia-noite. Vamos levar a programação Love Songs em 2 horas de puro romantismo nos 87. Manda seu toque, manda seu recado através do nosso WhatsApp que é 983304251. Love Songs by Carlinhos Lima e TNT Productions.

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2: Começando o Love Songs de hoje com Bow Wow. Let me hold you. Participação especial.
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2: O Mario.

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2: E continuando com a programação Love Songs by Carlinhos Zima e TNT Productions com o som de Millstones. I Can't Bother You.

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1: 9-8330-4251. Esse é o WhatsApp para mandar sua mensagem de texto ou de voz. Vamos aí com o tremendo som de The Deal, The Occasions.

0: Love Songs by Carlinhos Lima e TNT Productions. Tá aí pra você o som gostoso de Debra Lewis e Ronnie. Very special.
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0: Continuando com o som de Fat Larry Bands.

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Você está nos 87,5 da Estúdio A FM, a rádio da cidade. Por aqui, Carlinhos Lima faz companhia para você até a meia-noite. Tremendo som de Curse Marfield.

0: Love Songs by Carlinhos Lima e TNT Productions. Tá aí pra você, Kurt Smartfans, aqui na programação Love Songs desta noite. Vamos lá pro rápido intervalo comercial. Daqui a pouquinho a gente volta com muito mais um matino pra você aqui nos 87,5. Segura aí, já já eu tô de volta.
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0: 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Já voltamos em Love Songs by Carlinhos Lima e TNT Productions com

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1: 983304251. Tremendo som de The Gap Band, No Hidden Place.

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1: Você está na Estúdio A FM 87,5, a rádio da cidade. Vamos aí com um tremendo som de Manchego Is Me.

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1: Continuando com a programação Love Songs by Carlinhos Lima e TNT Productions, com o som de The Peoples, Love Makes Things Happen.

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1: Love Songs by Carlinhos Zima e TNT Productions com som de Burt.

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1: Você está nos 87,5 da Estúdio AFM, a rádio da cidade. Programação Love Songs, by Carlinhos Lima. Vamos aí com um tremendo som de The West West Band. Tell me if you still care.

0: Love Songs by Carlinhos Lima e TNT Productions. Tá aí pra você o som gostoso de The West West Band. Vamos lá para um rápido intervalo comercial. Daqui a pouquinho a gente volta com muito mais um motivo pra você aqui na Estúdio A FM, a rádio da cidade. Segura aí, já já eu tô de volta.
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0: Já estamos de volta aqui na programação Love Songs com o bonito som de Isles Jasper.

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1: Love Songs by Carlinhos Lima e TNT Productions. Vamos aí com o tremendo som de Angel Stones.

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Love Songs by Carlinhos Lima e TNT Productions. Uma das músicas que não sai da minha playlist. Tremendo som de Jodeci, Frankie e Uriah. 983304251. Esse é o WhatsApp para mandar sua mensagem de texto ou de voz.

0: Love Songs by Carlinhos Lima e TNT Productions. Tá aí pra você o som gostoso de Jodeci aqui na programação dos 87,5.
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0: E continuando com a programação Love Songs by Carlinhos Lima com o som de Michael. Close to me.
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0: Love Songs by Carlinhos Lima e CNC Productions. Tá aí pra você o bonito som de Michael Close to Me. Vamos lá para um rápido intervalo comercial. Daqui a pouquinho a gente volta com muito mais romantismo pra você aqui nos 87,5. Segura aí, já já eu tô de volta.
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4: Já voltamos aqui na programação Love Songs by Carlinhos Lima. Tremendo som de Bertie Robinson. 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

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Esse é o WhatsApp para mandar sua mensagem de texto ou de voz.

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1: 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Tremendo som de Mário.

0: Love Songs by Carlinho Zima e TNT Productions. Tá aí a bonita música de Billy Paul, Mr. Jones.
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0: E para fechar o Love Songs de hoje, vamos aí com o som de War Kelly, Betty Man. 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

Muito bem. Está terminando mais uma edição do programa Love Songs by Carlinhos Zima e TNT Productions, aqui na Estúdio AFM, a rádio da cidade em 87,5, uma rádio que é aqui de Mogi das Cruzes. A todos vocês um forte abraço, um beijo no coração de vocês. Espero, em uma outra oportunidade, trazer muito mais romantismo para você aqui na Number One de Mogi. Tchau, tchau, pessoal. Forte abraço e fiquem com Deus.

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0: Bom dia, eu sou Leda Alves e vamos até às 8, trazendo música boa e bons amigos. Participe!
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8: 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Excelente manhã para todos por aqui.

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0: Previsão do tempo para terça-feira, 6 de outubro de 2026. Região Centro-Oeste. Em Brasília, capital federal, o dia vai ser de céu encoberto. Os termômetros registram mínima de 19 e máxima de 28 graus. A umidade relativa do ar gira em torno de 90 a 30%. Cáceres, Mato Grosso. A previsão para o aniversário da cidade aponta para céu encoberto com chuvisco. A temperatura mínima é de 23 e a máxima de 40 graus. A umidade relativa do ar é de 100 a 30%. Região Nordeste. Em Fortaleza, Ceará, a previsão é de céu com muitas nuvens. A temperatura marca mínima de 24 e máxima de 31 graus. A umidade relativa do ar vai de 90 a 50%. Taperoá, na Paraíba. Sopra velhinhas diante de um céu nublado. A temperatura mínima é de 19 e a máxima de 30 graus. A umidade do ar varia de 90 a 40%. Região Norte. Em Palmas, Tocantins, a terça-feira vai ser de céu encoberto. A temperatura mínima é de 23 e a máxima de 36 graus. A umidade do ar é de 100 a 30%. Em Manaus, Amazonas, a previsão é de céu encoberto com temperatura mínima de 27 e a máxima de 37 graus. Umidade relativa do ar é de 90 a 50%. Região Sudeste, em Belo Horizonte, Minas Gerais, o dia vai ser de céu encoberto. Os termômetros registram mínima de 20 e máxima de 29 graus. A umidade relativa do ar vai de 90 a 30%. Em Conceição da Barra, Espírito Santo, a previsão para o aniversário da cidade aponta para céu encoberto, com temperatura mínima de 19 e a máxima de 32 graus. A umidade relativa do ar é de 100 a 40%. Região Sul, em Porto Alegre, Rio Grande do Sul. A terça-feira vai ser de céu encoberto, mas pode chover durante a manhã. Os termômetros registram mínima de 15 e máxima de 21 graus. A umidade relativa do ar oscila entre 95 e 70%. Quilombo, Santa Catarina. Sopra velhinhas com céu encoberto, mas pode chover durante a tarde. Os termômetros registram mínima de 16 e máxima de 26 graus. A umidade relativa do ar fica entre 90 e 60%. Você ouviu a previsão do tempo para terça-feira, 6 de outubro de 2026, com informações do IBGE Cidades e do Instituto Nacional de Meteorologia, INMET, com redação de Diego Freitas, da Agência Rádio Gov, em Brasília, Ladimir Filipim.
1: Oito horas. E 3 minutos.
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3: A Advocacia Geral da União pediu ao Supremo Tribunal Federal que declare inconstitucionais as leis que legalizaram as apostas online no Brasil, as chamadas bets. O pedido foi enviado nesta sexta-feira, a poucos dias do bloqueio total dos sites e aplicativos previsto para a próxima terça-feira. A AGU quer a derrubada de dispositivos das leis de 2018 e de 2023. A manifestação foi apresentada em uma ação da Procuradoria-Geral da República de 2024, relatada pelo ministro Luiz Fux. Essa é uma mudança de posição. Antes, a instituição havia defendido que as leis ainda eram constitucionais. Segundo a nova manifestação, as regras não conseguiram conter os danos das apostas, como o endividamento das famílias, a desproteção de crianças e adolescentes e os impactos na economia formal. Na saúde, os atendimentos do SUS a pessoas com transtornos causados pelo vício em jogos aumentaram 140% entre 2018 e 2025. Esses mesmos argumentos sustentam a medida provisória que, na semana passada, proibiu a exploração e a publicidade das bets. Em outra ação no STF, a Associação Nacional de Jogos e Loterias e o Instituto Brasileiro de Jogo Responsável, que representam empresas de apostas, pedem a suspensão da medida ou, ao menos, 6 meses para encerrar as operações. Os apostadores podem sacar o saldo até às 11h59 da noite da próxima segunda-feira, dia 5. Quem não sacar receberá o valor pelos bancos entre 9 e 14 de outubro. Com informações da Agência Brasil, da Rádio Nacional em Brasília, Pedro Lacerda.
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4: Se reabrir, todos morrem. Era assim que começava o cartaz colado em uma loja de artigos religiosos católicos no centro de Fortaleza, na noite em que o lugar foi alvo de um atentado com um coquetel Molotov. O ataque aconteceu na madrugada de 9 de setembro. Naquela mesma noite, outros 2 estabelecimentos católicos e 1 da Umbanda também tiveram as fachadas incendiadas na capital cearense. Os atentados estão sendo investigados pela Polícia Civil do Estado. Mas no dia seguinte, o padre Josileu do Queiroz, da Igreja de São José Operário de Calcaia, na região metropolitana de Fortaleza, usou as redes sociais para classificar o que aconteceu.
5: Nós vivemos num país onde devemos entender que o país é laico, ou seja, não tem uma religião oficial, não é ateu, porque há muitas religiões, há muitas expressões de fé. E isso que aconteceu aqui em Fortaleza e que acontece no Brasil afora se chama crime de intolerância religiosa.
4: Os ataques em Fortaleza estão longe de serem os únicos contra símbolos católicos. Um dia antes, em Londrina, no Paraná, a cabeça de uma imagem de Nossa Senhora da Aparecida que ficava em frente a uma loja de artigos religiosos foi arrancada. 2 dias depois, em Salvador, o alvo foi a imagem de Nossa Senhora das Graças, que foi quebrada. Dia 22, também em Salvador, a imagem da primeira santa brasileira, a Santa Dulce dos Pobres, foi destruída. Todos esses são casos de intolerância que aconteceram antes da discussão sobre o título da padroeira do Brasil de Nossa Senhora da Aparecida entrar na disputa eleitoral. Segundo os dados do Disque 100, só no primeiro semestre de 2026, entre janeiro e junho, foram registradas 1.252 denúncias, com pelo menos uma violação relacionada à liberdade de crença ou intolerância religiosa. Mas os católicos não são os principais alvos. Os praticantes do candomblé e da umbanda são historicamente as principais vítimas de intolerância religiosa e, segundo o censo do IBGE, eles representam cerca de 1% da população brasileira. Entre janeiro e junho de 2026, foram registradas 270 denúncias ao Disque 100, um aumento de mais de 40% comparado com o mesmo período de 2025, quando foram 192 denúncias. Entre os católicos, as denúncias também cresceram no primeiro semestre comparado com o mesmo período do ano passado. Os registros passaram de 15 para 34, crescimento superior a 100%. Durante a Semana Nacional de Combate à Intolerância Religiosa, que aconteceu em janeiro, no Rio de Janeiro, Rutelmar Faria, secretário-geral da ACT Alliance, uma coligação mundial de igrejas e organizações baseadas na fé e que atua em 140 países, falou que a exclusão pela religião tem sido uma estratégia política, não apenas no Brasil.
6: Nós estamos num momento global que é a religião é instrumentalizada para excluir. Porque as religiões hoje, esse movimento da confluência de fundamentalismos, eles buscam justamente excluir grupos. E são grupos que não são cristãos, brancos, ricos. E, mais do que a sua própria igreja financeiramente, apoiar um grupo de políticos que têm o poder para tomar decisões e criar leis que são excludentes. O caso brasileiro é muito claro em termos de como o Congresso está dividido através de suas bancadas, com processos de exclusão, principalmente com mulheres, com a população LGBTIQ+, com os povos indígenas, com jovens, principalmente negros de favelas. Nós temos o caso brasileiro, junto com o americano, como os mais exemplares no mundo.
4: Mas só para lembrar, intolerância religiosa é crime. O defensor público do Ceará, Igor Barreto, explica qual a punição prevista para quem comete esse tipo de agressão.
7: Punições que partem de um ano e podem chegar a cinco. Algumas têm planos de dois a cinco. Mas o mais importante talvez seja ressaltar o fato de que esses crimes são todos insuscetíveis de fiança, de indulto, são crimes imprescritíveis, quer dizer, eles podem ser processados a qualquer momento.
4: Na última quarta-feira, o ministro Flávio Dino, do Supremo Tribunal Federal, determinou que a Polícia Federal investigue a aparente disseminação de ataques a imagens religiosas católicas pelo país. Com a colaboração de Márcia Vieira, da Rádio Universitária FM de Fortaleza, da Rádio Agência Nacional em São Paulo, Eliane.
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8: Unicef lançou nesta quarta-feira um guia com orientações para fazer os serviços públicos chegarem a mais crianças indígenas e quilombolas, grupos que costumam enfrentar grandes barreiras nesse acesso. A publicação traz orientações práticas para ampliar o atendimento em saúde, educação, proteção contra violências, além de distribuição adequada de água e saneamento. De acordo com o Censo 2022, 25% das crianças e adolescentes indígenas não têm acesso adequado à água, enquanto entre crianças e adolescentes brancos, esse percentual é de 2%. Já entre a população quilombola, 90% enfrentam alguma insegurança relacionada ao acesso à água, ao esgotamento sanitário ou à coleta de lixo. Segundo o Unicef, o documento parte da percepção de que oferecer um serviço para toda a população não garante que todas as crianças consigam ter acesso a ele. Essa dificuldade se deve a diversos fatores sociais, como explica Maíra Souza, especialista em desenvolvimento infantil do Unicef e uma das coordenadoras do guia.
9: A gente precisa entender que um serviço existir não significa necessariamente que todas as crianças consigam chegar até eles e nem que ele funcione da mesma forma para todo mundo. Então a gente observa que existe uma série de barreiras concretas para as crianças negras, quilombolas, indígenas, que é desde a distância do posto de saúde ou da escola ou a falta de transporte ou até mesmo barreiras relacionadas ao idioma ou alguma prática relacionada à cultura local, e nada disso pode ser menosprezado.
8: Maíra Souza cita ainda exemplos concretos dessas desigualdades, como o impacto na vacinação de crianças indígenas e quilombolas.
9: Nesses territórios que concentram a maior parte das populações indígenas e quilombolas, por exemplo, é muito comum que a sede das comunidades ainda estejam distantes dos serviços de saúde do município, ou que então falte profissionais preparados para lidar com as especificidades culturais e linguísticas. Esses são alguns obstáculos reais, por exemplo, para vacinar todas as crianças que vivem nesses locais.
8: A proposta do guia considera a inclusão do ODS 18 à Agenda Brasileira dos Objetivos de Desenvolvimento Sustentável, que trata da igualdade étnico-racial. Entre as medidas práticas apontadas no documento estão a definição de estratégias de vacinação com as próprias comunidades atendidas, adaptação de atividades pedagógicas para diferentes atividades, articulação entre escolas, serviços de saúde e assistência social para promover a proteção de meninos e meninas contra a violência, além da maior participação das comunidades indígenas e quilombolas nas decisões sobre o orçamento público. Da Rádio Nacional no Rio de Janeiro, Carolina Pessoa.
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10: Mulheres vítimas de violência podem ficar afastadas do trabalho caso a justiça determine como medida protetiva em caso de violência doméstica. É o que determina a Advocacia Geral da União em parecer assinado nesta quinta-feira no Palácio do Planalto, em Brasília. O documento garante às mulheres o direito de se afastar do trabalho como medida protetiva sem desconto salarial. A medida segue o entendimento do STF, o Supremo Tribunal Federal, e o salário continua garantido por até 6 meses de afastamento. A consultora-geral da União, Alessandra da Silva, explicou que antes disso, o risco de ser afastada e perder o direito ao salário colocava muitas mulheres diante da escolha entre manter o sustento ou salvar a própria vida.
11: A condição feminina nos leva, por vezes, a situações de tamanha vulnerabilidade que alguns se sentem no direito de nos tirar a vida. Essas mulheres enfrentam uma realidade muito concreta. O agressor sabe onde elas trabalham, conhecem seus horários, seus caminhos e sua rotina.
10: A Lei Maria da Penha já previa o afastamento do trabalho caso o juiz definisse assim, mas não mencionava quem paga o salário nesse período. Com isso, o STF decidiu este ano que o empregador é o responsável por pagar o salário da vítima nos 15 primeiros dias de afastamento. O restante fica por conta do INSS, que deve pagar o salário integral. Presente na assinatura do parecer, a presidente do INSS, Ana Cristina Silveira, defendeu que a medida é fundamental para a segurança financeira das mulheres.
12: Quando uma mulher decide romper o ciclo da violência, ela precisa encontrar apoio e proteção do Estado brasileiro e não novos obstáculos. Nenhuma mulher deve ter de escolher entre a sua segurança e o seu sustento. A segurança financeira é fundamental para que mulheres vítimas de violência possam romper o ciclo de agressões e reconstruir suas vidas.
10: No fim das contas, basta o juiz emitir a decisão da medida protetiva para o INSS começar a pagar se passados os 15 dias, sem precisar de nova perícia. Caso a mulher não tenha contribuição previdenciária, o salário dela fica garantido pelo Estado, pelo Distrito Federal ou município indicado pelo juiz. De acordo com o Anuário Brasileiro de Segurança Pública, no ano passado, mais de 1.500 mulheres foram vítimas de feminicídio no Brasil. E, geralmente, o agressor conhece o local de trabalho e horários em que a vítima está naquele endereço. Da Rádio Nacional em Brasília, Sayonara Moreno.
1: 8 horas e 16 minutos. 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
13: Eleitores que não foram às urnas e os que ainda estão indecisos podem definir o resultado das eleições deste ano. No primeiro turno, mais de 33 milhões e 400 mil eleitores não votaram. A abstenção foi de 21,08%, o maior índice desde 1998. Dos quase 159 milhões de eleitores aptos a votar, cerca de 125 milhões compareceram às urnas, quase 79% do eleitorado. O cientista político Breno Vieira explica que uma abstenção entre 20% e 22% já era esperada.
14: Apesar do esperado, é um contingente eleitoral bastante grande, né? É cerca de 33 milhões de eleitores. Por se tratar de um volume grande, é um volume que pode, de certa forma, decidir, né? Uma questão de uma eleição, quando a gente vê que principalmente as últimas eleições presidenciais estão sendo

0: as pessoas podem comparecer e podem realmente mudar, né, essa questão de como vai ser projetado o voto. É uma outra eleição, recomeça-se a pensar como vai ser esse contexto eleitoral.
1: O especialista em ciência política Ariel Calmon explica que no segundo turno a estratégia é manter os votos já obtidos, principalmente na disputa pela presidência da República e conquistar novos.
2: Agora as campanhas elas vão ter o desafio de manter as suas bases mobilizadas para evitar o aumento da abstenção no dia 25 e reestruturar esse diálogo com o eleitor moderado. Tanto Lula quanto Flávio vão ter que focar nesse eleitor moderado.
1: Ariel Calmon fala sobre a dificuldade para os candidatos no segundo turno.
2: Mas a dificuldade maior está no presidente Luiz Inácio, porque é um choque para a campanha do PT terminar o primeiro turno atrás do senador Flávio Bolsonaro e, de acordo com o que nós temos de candidatos também derrotados em primeiro turno, eles são mais alinhados ideologicamente a Flávio Bolsonaro e as pesquisas mostram que uma eventual transferência de voto desses candidatos derrotados em primeiro turno favoreceria Flávio Bolsonaro.
1: O presidente do Tribunal Superior Eleitoral, Cássio Nunes Marques, afirma que a abstenção é um problema. Segundo ele, a Justiça Eleitoral vai trabalhar para aumentar o comparecimento dos eleitores no segundo turno.
3: A abstenção para as pessoas que não são obrigadas a comparecer às urnas, ela tem um indicativo muito elevado. Com os idosos, ela chega a 50% e entre 16 e 17 anos, 20%. Mas está dentro do esperado. Não é o ideal, a abstenção de 20%. A ideia é intensificar e aperfeiçoar todos os mecanismos disponíveis para a Justiça Eleitoral para que a gente consiga diminuir esse percentual num segundo turno.
1: Mato Grosso do Sul, Rio de Janeiro, Minas Gerais e São Paulo tiveram os maiores índices de abstenção. Na outra ponta, Ceará, Roraima, Piauí e Sergipe registraram os menores índices. O primeiro turno teve ainda 2 milhões e 200 mil votos em branco e 3 milhões e 600 mil votos nulos. A votação no segundo turno acontece no domingo, 25 de outubro. Da Rádio Nacional em Brasília, Renato Ribeiro.
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5: Previsão do tempo para terça-feira, 6 de outubro de 2026. Região Centro-Oeste. Em Brasília, capital federal, o dia vai ser de céu encoberto. Os termômetros registram mínima de 19 e máxima de 28 graus. A umidade relativa do ar gira em torno de 90% a 30%. Cáceres, Mato Grosso. A previsão para o aniversário da cidade aponta para céu encoberto com chuvisco. A temperatura mínima é de 23 e a máxima de 40 graus. A umidade relativa do ar é de 100 a 30%. Você ouviu a previsão do tempo para terça-feira, 6 de outubro de 2026, com informações do IBGE Cidades e do Instituto Nacional de Meteorologia, INMET, com redação de Diego Freitas, da agência Rádio Gov, em Brasília, Ladimir Filipim.
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6: Mercado financeiro voltou a prever a inflação acima de 5% em 2026, de acordo com o boletim Focus, divulgado nesta segunda-feira pelo Banco Central. Após o IPCA 15, prévia do IBGE para a inflação oficial, ficar em 0,7% em setembro, os analistas do mercado aumentaram de 4,99% para 5,01% a projeção de inflação neste ano. Isso enquanto a economia global segue pressionada pelos preços do petróleo, acima de 100 dólares o barril por causa da guerra no Irã. Para a economia, a previsão de crescimento foi reduzida levemente para 1,85% em 2026. Os outros índices permaneceram sem mudanças, dólar a R$ 5,20 e a taxa básica de juros em 13,5% ao ano. Da Rádio Nacional em Brasília, Gabriel Brum.
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6: Apostadores

0: tiraram mais de 600 milhões de reais das contas em plataformas de bets desde o dia 25 de setembro, quando a medida provisória que as proibiu foi assinada. O número foi divulgado nesta sexta-feira pelo ministro da Fazenda, Dario Durigan, após reunião com o ministro da Justiça, Wellington César Lima e Silva.
1: A gente tinha até sexta-feira um saldo de 2,1 bilhão nas contas, teve uma redução de mais de 30%, 652 milhões a menos no saldo das contas, que hoje traz para um patamar de 1 bilhão e 400 milhões nesses saldos remanescentes. Mais uma vez, pedir, conclamar as pessoas, chamar as pessoas para até a próxima segunda-feira, quem tiver um saldo remanescente nas empresas até então legalizadas, vá até essas empresas, segunda-feira elas ainda estão com o site disponível para fazer esse saque.
0: Ainda segundo o ministro, foram identificadas 48 contas com mais de 500 mil reais cada uma. Elas devem passar por uma análise mais detalhada. O dinheiro que não for retirado agora vai ser devolvido depois pelas empresas de apostas virtuais, mas o mais rápido é a retirada voluntária. Segundo o ministro, 600 milhões de reais eram movimentados por dia em bets, o que deixou de acontecer. Ainda não há um número exato, mas já existem indícios de que o dinheiro tem tido outros usos.
1: Isso vai ser, está sendo bem apurado pelas várias equipes, mas teve sim uma redução do PIX, identificada pelo Banco Central, identificada pelos bancos, e a gente segue estudando para entender qual é a movimentação, mas o indício que a gente tem hoje é que o dinheiro está indo para outros setores da economia, já com uma redução do PIX para as bets.
0: Em outra frente, mais de 10 mil sites foram encaminhados à Anatel para derrubada, segundo o ministro, desde o dia 25. Ele se soma a outros 78 mil que já haviam sido retirados do ar. Cerca de 3 milhões e meio de usuários deixaram de receber conteúdo de incentivo a apostas depois da retirada de perfis, grupos de mensagens e influenciadores que incentivavam a aposta em bets. Da Rádio Nacional em Brasília, Gabriel Brum.
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0: A China passa a aplicar uma taxa adicional de 55% sobre a carne brasileira a partir desta quinta-feira. A informação foi confirmada pelo Ministério do Comércio chinês. A medida é uma salvaguarda adotada pelo país asiático para proteger os produtores locais. Ela atinge vários países, não apenas o Brasil. A China definiu uma cota de importação de carne para cada país e assim que essa quantidade fosse atingida, automaticamente os 55% extras seriam cobrados sobre o excedente. Essa taxa se soma à tarifa padrão de 12% que já era aplicada, totalizando 67%. O Brasil tinha uma cota de 1 milhão e 100 mil toneladas, número que foi atingido no dia 29 de setembro, segundo o comunicado do Ministério Chinês. Medidas de salvaguarda estão previstas nos acordos da Organização Mundial do Comércio. Elas servem para lidar com excessos de importação e não têm relação com o combate a práticas desleais de comércio. Quando aplicadas, atingem importações de todas as origens e não de um único país. Questionado pela reportagem, o Ministério da Agricultura e Pecuária informou que o tema continua em negociação com as autoridades chinesas. No fim do ano passado, quando a China anunciou as cotas, a Abrafrigo, entidade que representa os frigoríficos, afirmou que o Brasil pode perder até 3 bilhões de dólares em 2026 com a medida. Da Rádio Nacional em Brasília, Gabriel Brum.
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3: Previsão do tempo para terça-feira, 6 de outubro de 2026. Região Nordeste. Em Fortaleza, Ceará, a previsão é de céu com muitas nuvens. A temperatura marca mínima de 24 e máxima de 31 graus. A umidade relativa do ar vai de 90% a 50%. Taperoá, na Paraíba. Sopra velhinhas diante de um céu nublado. A temperatura mínima é de 19 e a máxima de 30 graus. A umidade do ar varia de 90% a 40%. Você ouviu a previsão do tempo para terça-feira, 6 de outubro de 2026, com informações do IBGE Cidades e do Instituto Nacional de Meteorologia, INMET, com redação de Diego Freitas, da agência Rádio Gov, em Brasília, Vladimir Filipim.
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4: Os candidatos que pediram a reaplicação do Exame Nacional de Avaliação da Formação Médica, o ENAMED 2026, já podem conferir o resultado da solicitação. A consulta está disponível no sistema ENAMED. A nova aplicação é destinada aos participantes que foram comprovadamente prejudicados por problemas operacionais no dia da prova ou que não conseguiram comparecer por estarem com alguma das doenças infecto-contagiosas previstas no edital. Quem teve o pedido aceito fará a prova novamente no dia 18 de outubro. Já o cartão de confirmação da inscrição, com informações sobre o local do exame, será liberado a partir de 13 de outubro, também no sistema ENAMED. A reaplicação seguirá o mesmo formato da prova regular. Depois dessa etapa, o gabarito preliminar será publicado no dia 20 de outubro. Os participantes que desejarem contestar alguma questão terão entre os dias 20 e 22 de outubro para apresentar recursos. O resultado dos recursos, o gabarito definitivo e o resultado final do ENAMED devem ser divulgados no dia 4 de dezembro. Da Rádio Nacional, no Rio de Janeiro, Tatiana.
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5: 8 horas e 30 minutos.
6: O Ministério da Educação divulgou o novo cronograma de oferta e ocupação de vagas remanescentes do Fundo de Financiamento Estudantil, referente ao segundo semestre de 2026. Estudantes interessados em obter financiamento para o ensino superior tem de 26 de outubro a 3 de novembro para participar do processo seletivo. As inscrições são gratuitas e devem ser feitas exclusivamente pela internet, na página oficial do programa. O resultado será divulgado no dia 16 de novembro. Podem se inscrever candidatos que tenham participado do Enem a partir de 2010, com média igual ou superior a 450 pontos nas 5 provas e nota acima de 0 na redação. Além disso, é necessário comprovar renda familiar mensal bruta de até 3 salários mínimos por pessoa e ter condições de atingir a frequência mínima exigida pela instituição de ensino para o segundo semestre de 2026. O edital prevê que 50% das vagas sejam destinadas ao FIES social, voltado a estudantes com renda familiar por pessoa de até 0,5 salário mínimo e inscrição atualizada no CadÚnico. As instituições de ensino superior interessadas em participar da oferta de vagas remanescentes devem formalizar a adesão ao programa de 1º a 7 de outubro. O processo inclui o preenchimento de dados sobre cursos, turnos, quantidade de vagas e valores das semestralidades escolares de cada um dos períodos que compõem o curso, considerando a grade cheia, além do reajuste estabelecido pela instituição de ensino, do valor total do curso financiado pelo FIES. Da Rádio Nacional, no Rio de Janeiro, Solimar Luz.
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4: Interessados em participar de um dos cursos ou oficinas oferecidos nas Naves do Conhecimento, na capital fluminense, já podem se inscrever para as oportunidades de outubro. São cerca de 7 mil vagas abertas para diversas faixas etárias e áreas. Os alunos podem escolher por cursos em tecnologia, inovação, empreendedorismo, programação, robótica, inteligência artificial e cultura digital em 12 unidades diferentes. Entre as ofertas estão oficinas de animação e robótica, além de cursos de Excel e programação. As Naves do Conhecimento são espaços criados pela Prefeitura do Rio que democratizam o acesso ao universo digital, ampliando as oportunidades de capacitação e inclusão em ambientes colaborativos e criativos. As inscrições para os cursos e oficinas são gratuitas e feitas pela internet, na plataforma Oportunidades Cariocas. As unidades com maior oferta de vagas em outubro ficam em 5 bairros das zonas norte e oeste cariocas. Da Rádio Nacional no Rio de Janeiro, Priscila Tereza.
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5: Na nova configuração da Câmara e do Senado, o PL saiu como grande vencedor. Vai ter a maior bancada nas duas casas, serão 121 deputados e 28 senadores, número bem superior que a segunda maior bancada, que é composta por 88 deputados da Federação PT, PCdoB e PV e apenas 8 senadores do Partido dos Trabalhadores. Nesse novo desenho, chama a atenção de especialistas, agnada à extrema-direita. A preocupação é, inclusive, com retrocessos, com o debate de pautas ligadas mais a valores conservadores e menos progressistas. É o que diz a cientista política Alina Ribeiro.
7: Existe uma pauta do conservadorismo que é muito forte, existe uma ideia de família que é muito específica, e aí nos discursos eles colocam a esquerda como se ela fosse contra a família, né? Mas não fica muito claro que tipo de família é essa. Enfim, acho que vai ser importante a gente olhar muito bem, não só para essa ascensão da direita, mas que direita essa direita representa. E o que me parece é que é uma direita antidemocrática e que pode, sim, gerar retrocessos muito importantes para o Brasil.
5: A votação na Câmara dos Deputados estabeleceu alguns recordes. Dois candidatos do PL bateram os 3 milhões de votos. Nicolas Ferreira, em Minas, e Lucas Pavanato, em São Paulo. Ter maioria nas casas é importante por diversos motivos. Entre eles, o presidente da Câmara é o terceiro na linha sucessória, ele que substitui o presidente e o vice em caso de ausências. Além disso, é também o presidente da Câmara quem inicia processos de impeachment, por exemplo. Já no Senado é onde ocorrem as sabatinas de autoridades e onde tem andamento os processos contra ministros do Supremo Tribunal Federal. A avaliação é da advogada constitucionalista Damares Medina.
8: Se os senadores aprovam em sabatina o nome do ministro indicado pelo presidente da República, o Supremo Tribunal Federal é competente no futuro para julgar esses próprios senadores. E o que essa simetria gera em um ambiente de erosão constitucional, de erosão democrática, de crises que os ministros têm enfrentado, né? Então, para 2027, nós esperamos um Senado que vai se posicionar de uma maneira muito assertiva com relação aos desdobramentos das investigações que estão em curso no Supremo Tribunal Federal e para além do Supremo também, né? Porque nós sabemos que os senadores também estão envolvidos em várias denúncias, né?
5: Já o doutor em Ciência Política e professor da Universidade de Brasília, Jefferson Santos, o recado passado pelo eleitor nas urnas é o de que temas importantes ao eleitor não foram tratados na campanha e que agora é preciso realinhar os próximos passos. E ele lembra, a eleição ainda não acabou.
9: A eleição não acabou ainda, né? A gente tem alguns estados e a gente tem a eleição federal para a presidência. É uma eleição importante e que não está decidida. Então, a campanha está aberta. Eu acho que a partir desta semana uma nova eleição se é colocada na praça, né? Então, a agenda legislativa ela também vai responder um pouco ao resultado eleitoral.
5: De modo geral, a renovação na Câmara ficou em 35%. Dos 513 deputados, 183 são de primeiro mandato. No Senado, foram 54 senadores eleitos, 14 deles reeleitos. Da Rádio Nacional em Brasília, Priscila Mazenotti.
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3: Previsão do tempo para terça-feira, 6 de outubro de 2026. Região Norte, em Palmas, Tocantins, a terça-feira vai ser de céu encoberto. A temperatura mínima é de 23 e a máxima de 36 graus. A umidade do ar é de 100 a 30%. Em Manaus, Amazonas, a previsão é de céu encoberto com temperatura mínima de 27 e a máxima de 37 graus. Umidade relativa do ar é de 95%. Você ouviu a previsão do tempo para terça-feira, 6 de outubro de 2026, com informações do IBGE Cidades e do Instituto Nacional de Meteorologia, INMET, com redação de Diego Freitas, da Agência Rádio Gov, em Brasília, Vladimir Filipim.
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10: A imprensa internacional repercutiu os resultados do primeiro turno das eleições gerais no Brasil nesse domingo. O britânico The Economist escreveu que os resultados mostram que o movimento radical no Brasil não foi sepultado, que o país ainda não superou a polarização de quase uma década. A rede Al Jazeera destacou que a eleição acontece em um momento decisivo para a maior economia da América Latina, com preocupações em relação à criminalidade, ao custo de vida e sobre a relação tensa com os Estados Unidos. A agência de notícia Reuters destacou que, apesar das preocupações com as finanças e o crescimento econômico, a campanha eleitoral no Brasil ofereceu pouco debate sobre esses temas. O argentino Clarim chamou de reviravolta surpreendente e dramática o conservador Flávio Bolsonaro contrariar as pesquisas. Mas a incerteza para o segundo turno permanece. Já o inglês The Guardian disse que o candidato de extrema direita e filho do ex-presidente Jair Bolsonaro teve um desempenho acima do esperado. O jornal alemão Deutsche Welle disse que a eleição foi marcada por uma onda de direita também no Senado e nos governos estaduais. A rede estatal francesa destacou que outros familiares do ex-presidente obtiveram vitórias nesse domingo e que durante a campanha, Flávio Bolsonaro prometeu anistiar o pai, que está preso. No meio dessas manchetes, as declarações do presidente norte-americano chamaram a atenção. Donald Trump trocou o nome do Brasil pelo nome da Índia, ao comentar as eleições nesse domingo. Trump elogiou o fato dos resultados de uma votação com 125 milhões de eleitores saírem no mesmo dia. Da Rádio Nacional em São Luís, Gabriel Corrêa.
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11: Com a proibição das apostas online no país, com a MP das Bet, os apostadores têm até as 23 horas e 59 minutos desta segunda-feira para retirar voluntariamente os valores disponíveis nas plataformas de aposta online. Amanhã, dia 6, todos os sites e aplicativos sairão do ar. Os sites de aposta estão no ar somente para a retirada desse dinheiro. Para pedir o resgate, o apostador deve fazer o login no site ou aplicativo da Casa de Apostas, ir até a área de saldo e selecionar a opção saque, indicando o Pix ou a conta bancária. Quem não fizer o resgate vai receber o saldo de volta por meio dos bancos que operam com as empresas de apostas entre 9 e 14 de outubro. Entre os dias 7 e 8, as empresas deverão informar aos bancos os valores mantidos nas contas dos apostadores. vinculados aos respectivos CPFs. A devolução dos saldos vai ser feita integralmente por meio das instituições financeiras. Caso haja algum impedimento para a devolução, a Caixa Econômica Federal vai poder, então, intermediar o pagamento aos apostadores a partir de 14 de outubro. A medida provisória que acabou com as BETs foi anunciada pelo governo no dia 25 de setembro e já está no Congresso, aguardando instalação da comissão mista. Da Rádio Nacional em Brasília, Ana Lúcia.
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10: A quantidade de eleitores deficientes cresceu 42% e a Justiça Eleitoral ampliou os recursos de acessibilidade esse ano. De um lado, cresceu para quase 2 milhões o número de eleitores com algum tipo de deficiência aptos a votar. Do outro, 510 candidatas e candidatos declararam possuir algum tipo de deficiência nessas eleições gerais. A maioria com deficiência física e visual e disputando cargos no legislativo. Para acompanhar o aumento do eleitorado com necessidades especiais, a estrutura nos locais de votação também teve que ser ampliada. O número de sessões eleitorais com acessibilidade subiu de 156 mil em 2022 para mais de 220 mil este ano, uma alta de 41%. Foram locais com rampas e passagens livres de obstáculos para facilitar a circulação e o acesso de pessoas com mobilidade reduzida. No caso da deficiência visual, as urnas contaram com orientação por áudio e fornecimento de fones de ouvido. Para deficiência auditiva, a tela da urna exibiu um intérprete de Libras no canto inferior para os eleitores surdos. Da Rádio Nacional em São Luís, Gabriel Correa.
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0: A consolidação da posição política nos estados e a continuidade de governo podem explicar os resultados nas eleições estaduais no primeiro turno, segundo especialistas. Das 27 unidades da federação, em 20, os eleitores já definiram os governadores nesse domingo. Para o cientista político Fábio Kersch, professor da Unirio, uma explicação é a escolha de manter os projetos que já estavam no poder. 11 candidatos foram reeleitos ou eram vice que assumiram.
12: Uma das explicações, né, pelo menos para 11 estados, foi de que foi uma escolha mais rápida, mais imediata, ainda no primeiro turno, porque justamente era uma sinalização de continuidade. Então, eu acho que pode ser um pouco uma combinação dessas duas coisas. Menos candidatos e várias candidaturas representando continuidade.
0: O doutor em sociologia política, Rodrigo Oroshovski, vê também uma consolidação do viés político em alguns estados.
13: Aqui no sul do Brasil, 3 governadores do PL se elegeram em primeiro turno. No Nordeste, 3 do PT. Então, me parece que é muito mais um fenômeno de uma cristalização de uma posição majoritária dentro dos estados. Porque, por exemplo, se você tem um segundo, um terceiro candidato competitivo, o eleitor ele vota nele, mas leva a eleição para um segundo turno. Não foi o caso dessas eleições.
0: Nesse cenário, houve pouca mudança no mapa político dos estados. Por isso, espera-se a manutenção do diálogo numa eventual reeleição de Lula. Já no caso de um primeiro mandato de Flávio Bolsonaro, é preciso ver como se daria na prática, acredita Fábio Kersch.
12: O Lula, quando governou, não há, vamos dizer, denúncias fortes de ele discriminando algum governador por ser de um partido ou de outro. Os governos foram atendidos de maneira independente da identificação partidária do governador. E agora, em relação ao governo Bolsonaro, ou pelo menos do governo Flávio, é uma incógnita. A gente não pode dizer se vai acontecer o mesmo, se ele vai ter uma relação, vamos dizer assim, republicana, por exemplo, com governadores de esquerda.
0: Rodrigo Oroshovski também vê a situação de Flávio Bolsonaro como incógnita, mas diz que a manutenção de uma relação republicana é importante para a democracia.
13: As populações, por exemplo, cidadãos, cidadãs que estão lá nos estados, independentemente de quem é o governador, merecem um tratamento igualitário do governo federal, que as políticas públicas sob responsabilidade do governo federal funcionem, independentemente de onde se esteja. É isso que faz uma democracia funcionar.
0: O partido com mais governadores eleitos no primeiro turno foi o PL, com 5. O PSD teve 4. O PT ficou com 3 governadores. Republicanos, MDB e progressistas elegeram 2 governadores. E Podemos e PSDB, 1 cada. Da Rádio Nacional em Brasília, Gabriel Brum.
2: 8 horas e 46 minutos. 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
3: Previsão do tempo para terça-feira, 6 de outubro de 2026. Região Sudeste, em Belo Horizonte, Minas Gerais, o dia vai ser de céu encoberto. Os termômetros registram mínima de 20 e máxima de 29 graus. A umidade relativa do ar vai de 90% a 30%. Em Conceição da Barra, Espírito Santo, a previsão para o aniversário da cidade aponta para céu encoberto, com temperatura mínima de 19 e a máxima de 32 graus. A umidade relativa do ar é de 100 a 40%. Você ouviu a previsão do tempo para terça-feira, 6 de outubro de 2026, com informações do IBGE Cidades e do Instituto Nacional de Meteorologia, INMET, com redação de Diego Freitas, da Agência Rádio Gov, em Brasília, Vladimir Filippin.
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14: O presidente do Tribunal Superior Eleitoral, Cássio Nunes Marques, considerou que as eleições ocorreram de forma tranquila em todo o Brasil, sem ameaças do crime organizado ou de interferência estrangeira. A expectativa é para um segundo turno de normalidade no país.
15: Estendo a minha gratidão também às eleitoras e os eleitores pela confiança e pela participação. Ressalto, todavia, que a eleição não termina quando a votação é encerrada. Ela se completa quando a vontade soberana do eleitorado é conhecida e respeitada. Vamos agora trabalhar para termos um segundo turno com a mesma tranquilidade e normalidade que tivemos neste primeiro turno.
14: Nunes Marques destacou que os efeitos do El Niño no país foram uma das preocupações para a eleição. Segundo o ministro, o esforço institucional do tribunal permitiu medidas para evitar maiores transtornos.
15: Dos efeitos do El Niño hoje, no dia da votação. Nós criamos no âmbito do TSE uma sala climática, convidando uma série de profissionais, não só servidores da casa, muitos colaboradores, órgãos do governo, todos aqueles que podiam contribuir para, além de uma mera previsão do tempo, já prevenir de eventuais transtornos em razão desse evento climático.
14: O presidente do TSE ainda considerou positivas as medidas para o combate à desinformação, possibilitando uma redução das denúncias apresentadas ao tribunal.
15: O Sistema de Alerta de Desinformação Eleitoral, o SIAD, por sua vez, registrou neste ciclo eleitoral uma redução expressiva no número de denúncias relacionadas à integridade do processo eleitoral e à possível supressão do voto. Em 2022, entre 1º de agosto e a véspera da votação, foram registradas 18.487 denúncias. No mesmo período de 2026, foram 2.604 denúncias. Isso representa uma redução de aproximadamente 86% no volume de registros.
14: Sobre o número alto de abstenções, que chegou a 21% do eleitorado, o presidente do TSE disse que o tribunal deve reforçar as medidas para incentivar a população a estar presente no segundo turno. Da Rádio Nacional em Brasília, Gésio.
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14: O presidente do TSE, ministro Nunes Marques, afirmou em entrevista coletiva na tarde deste domingo que não há nenhum indício de interferência estrangeira nas eleições brasileiras.
15: Até o momento, nós não temos nenhum indicativo concreto de interferência internacional. Muito se falava, meses atrás, inclusive no ano passado, que essas interferências poderiam vir através das plataformas. E eu creio que o trabalho conjunto que o TSE fez com as plataformas, não só o plano de conformidade, mas uma parceria e a dedicação que elas tiveram em se conformar à legislação brasileira, afastou muitos dos problemas que eventualmente poderíamos ter. acontecer. Mas até agora, não temos nenhum indicativo de nenhuma das nossas salas e equipes dentro do tribunal de nenhum tipo de interferência estrangeira.
14: Sobre o fechamento das embaixadas dos Estados Unidos e da Austrália, o ministro afirmou que a Polícia Federal e a BIM não encontraram quaisquer indicativos de riscos para a integridade desses locais. O ministro também comentou uma possível judicialização das eleições, tratando a situação com normalidade.
15: Há uma tradição na justiça brasileira de judicialização. Então, seria de esperar que os candidatos, não só a presidência da República, mas deputados, estaduais e federais, governadores, batam as portas da justiça com os seus questionamentos. Ainda que seja um direito se questionar as eleições, bom que se separe, uma coisa é questionar o resultado. E em razão de quê? Muitos fatores podem ser questionados. Mas o nosso sistema eleitoral, estamos bastante confiantes que até agora não temos ainda do que se queixar.
14: Foram substituídas 1.544 urnas, o que representa 0,28% do total. No Paraná, com as chuvas fortes, 140 cidades chegaram a ficar sem energia. O ministro Nunes Marques afirmou que os conteúdos de fake news que circularam neste domingo já eram conhecidos e mapeados pelo TSE.
15: Em relação à desinformação, pelos apontamentos do CIAD, foram 453 até às 13 horas. Desde o dia 16 de agosto foram aproximadamente 2.800 ocorrências. Não há registro de deepfake relacionado aos candidatos presidenciais que tenham ganhado relevância nas redes. O que se percebeu é que muita notícia que hoje circulou já eram notícias conhecidas e já detectadas pelo Tribunal Superior Eleitoral. Então, de conteúdo novo, muito pouco foi detectado no dia de hoje.
14: Mais de 2.000 eleitores com mobilidade reduzida foram transportados para locais de votação e 8.000 transportados de comunidades remotas, indígenas e quilombolas. 59 pessoas foram conduzidas por suspeitas de prática de crimes eleitorais, sendo 25 em flagrantes, e R$380 mil em espécie foram apreendidos somente neste domingo. Da Rádio Nacional em Brasília, Gésio Pato.
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0: O presidente do Supremo Tribunal Federal, ministro Edson Fachin, marcou reunião com o diretor-geral da Polícia Federal, Andrei Rodrigues, para tratar das investigações relativas ao Banco Master. A reunião deve ocorrer em 13 de outubro. Segundo a Agência Brasil, a PF vai apresentar uma lista com os nomes de todos os ministros do STF que foram citados em conversas do ex-banqueiro Daniel Vorcaro. A movimentação ocorre após integrantes da corte cobrarem do presidente do STF para que sejam avaliadas as menções a todos os ministros que aparecem nas mensagens dos telefones apreendidos dos envolvidos no caso Master. Em ofício a Andrei Rodrigues, nesta sexta-feira, Fachin afirmou que todos os fatos envolvendo o Banco Master devem ser devidamente esclarecidos sem qualquer exceção de fato ou de pessoa. O presidente do STF ainda ressaltou que deve ser observado o devido processo legal em observância às normas constitucionais, preservando a autonomia das instituições responsáveis pela apuração e as competências do STF. O presidente do Supremo afirmou ainda confiar na Polícia Federal e no Ministério Público como instituições de Estado para desempenhar suas atribuições com independência e responsabilidade. Da Rádio Nacional em Brasília, Gésio Passos.
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16: A campanha eleitoral de 2026 entra em uma nova fase a partir desta segunda-feira para candidatos à presidência da República e ao governo do Distrito Federal e de mais 6 estados, onde haverá segundo turno para governador. De acordo com o calendário do Tribunal Superior Eleitoral, depois de 24 horas do fim da votação do primeiro turno, candidatos, partidos e federações que disputam o segundo turno já podem retomar as atividades de campanha. A partir das 5 da tarde desta segunda-feira, estão autorizadas atividades como comícios, distribuição de material gráfico, caminhadas, carreatas e o uso de alto-falantes e carros de som, sempre dentro das regras eleitorais. Os comícios e a sonorização fixa podem ser realizados até 22 de outubro. Já no sábado, 24, véspera da eleição, ainda serão permitidas atividades de rua, como distribuição de material gráfico, caminhadas, carreatas e passeatas, com ou sem carros de som, até às 10 horas da noite. A propaganda eleitoral gratuita no rádio e na televisão volta nesta sexta-feira, dia 9, e segue até o dia 23, 2 dias antes da votação. O segundo turno será no domingo, dia 25, nos mesmos locais de votação e horários do primeiro, das 8 da manhã às 5 da tarde, pelo horário de Brasília. Da Rádio Nacional, no Rio de Janeiro, Solimar Luz.
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3: Previsão do tempo para terça-feira, 6 de outubro de 2026. Região Sul, em Porto Alegre, Rio Grande do Sul. A terça-feira vai ser de céu encoberto, mas pode chover durante a manhã. Os termômetros registram mínima de 15 e máxima de 21 graus. A umidade relativa do ar oscila entre 95% e 70%. Quilombo, Santa Catarina. Sopra velinhas com céu encoberto, mas pode chover durante a tarde. Os termômetros registram mínima de 16 e máxima de 26 graus. A umidade relativa do ar fica entre 90 e 60%. Você ouviu a previsão do tempo para terça-feira, 6 de outubro de 2026, com informações do IBGE Cidades e do Instituto Nacional de Meteorologia, INMET, com redação de Diego Freitas, da Agência Rádio Gov, em Brasília, Vladimir Filippin.

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8: Boa tarde a todos que está sintonizado nos 87,5. Eu sou Arlindo dos Santos e fico com você até às 18.
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0: 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Por aqui, Arlindo Santos até às 6 horas da tarde.
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1: Continuamos coladinhos com você, trazendo os maiores sucessos. 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
8: Deixe sua tarde mais leve. Você está conectado na Estúdio AFM, o som que faz a diferença. Eu sou Arlindo dos Santos e fico até às 18h.

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1: Vem comigo, Arlindo Santos, até às 18 horas. Muita música e informação aqui na Estúdio A FM. A sua participação é muito importante. Fique com a gente.

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10: 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Continue com a gente e ouça só os sucessos. Por aqui, Arlindo dos Santos, até às 6 da tarde.

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1: Você está sintonizado em 87,5. Fico contigo até às 18 horas, trazendo as melhores músicas de todos os tempos.

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0: Pontualmente na cidade de Mogi das Cruzes, 16:07. Muito boa tarde para você, que a partir de agora vai ficar conosco aí até as 18h numa viagem no túnel do tempo, tocando o que é de melhor na música nacional, internacional, e é claro, a sua participação conosco aqui através do nosso WhatsApp, que é o 11 São Paulo 933292112. Eu sou o Arlindo dos Santos, tô chegando nessa tarde agradabilíssima, porém pouco chuvosa aqui na cidade de Mogi das Cruzes. E aí, recomenda-se aí cuidado aí nas vias, né? Pistas escorregadias, então toda cautela é prudente, tá certo? 16:07. Você já pode enviar sua mensagem de voz ou de texto. Nosso WhatsApp é o 11 São Paulo 933292112. Eu sou o Arlindo dos Santos e nós estamos apenas começando a primeira hora do bloco romântico. E você já sabe, né? É uma melhor que a outra. Vamos começar num ritmo meio que romântico, meio um pouquinho embalado, de acordo com esse clima gostoso, hein? A gente começa assim, ó. Esse aí é o Robin Gibb. A música se chama Like a Fool.
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0: Seja bem-vindo, seja bem-vinda. Vamos juntos!

0: 16:27. Esse aí é o Tears for Fears. A música se chama Woman and Chance. E essa é a sua, a minha, a nossa Estúdio AFM. Olha, eu te mando um abraço pro meu amigo João. Ô João, obrigado aí pelo carinho, obrigado pelo prestígio, tá curtindo a nossa programação. Já fez um pedido bacana aqui. Já tá rolando, hein? A música se chama Summer Breeze. 16:27.
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16 horas 34 minutos. Esse aí é o Rick James. A música chama Ebony Eyes. 16h34. Olha o bacana da gente conduzir um programa como esse, com músicas que mexem com a sua, com a minha, com a nossa sensibilidade, é a interação que a gente tem com nossos ouvintes. O meu amigo João pediu, curtiu agora há pouco aí, a música Summer Breeze. Mas tem uma outra versão que também ficou muito bacana, que é um grupo chamado The Isley Brothers. E a gente vai curtir agora, viu, João? São 16 horas mais 35 minutos.

0: 16h40, popularmente dizendo, faltando 20 minutos para as 17 horas. Esse aí é o The Isley Brothers, Summer Breeze. Que versão bacana, hein, João? Obrigado aí pela sua dica, hein? São 16h40. Você também pode participar conosco enviando sua mensagem de voz ou de texto. Nosso WhatsApp é o 11 São Paulo 933292112. Até às 18 horas, eu, Arlindo Santos, de fato, companhia. E olha, nós vamos buscar lá no fundo do baú uma música de um cara que é paixão nacional. Esse aí é o Rei Roberto Carlos. A música se chama Eu Te Amo. 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
0: Peraí, vamos corrigir aqui, a música não é essa não. Nós falamos uma e entrou outra, né? Mas é rapidinho e a gente já atualiza aqui pra você. Lembrando que você envia a sua mensagem de voz ou de texto. Nosso WhatsApp é o 11 São Paulo 933292112. Até às 18 horas, eu, Arlindo Santos, te faço companhia. Enquanto não chega aqui a música do Roberto Carlos, vamos fazer o seguinte, vamos matar a saudade desse cara aqui, ó. Esse é o Tim Thomas. We Can't We Live Together. E a rádio você já sabe, né?
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1: Que delícia, hein? Esse é imortal, né? Esse aí é o Bob Dylan. Like a Rolling Stones. Essa é a sua, a minha, a nossa Estúdio AFM, operando em 87.5 MHz, em Mogi das Cruzes, São Paulo. Olha, nós estamos localizados aqui na área central de Mogi das Cruzes. Estamos no edifício Elbow Tower, 15º andar. E daqui a gente vê esse templo nublado, hein? 16h53, olha, eu prometi e não cumpri, mas vamos tocar sim o Roberto Carlos. Nós vamos buscar lá no fundo do baú um clássico, né? Roberto Carlos é Roberto Carlos sempre, né? E é claro, a música é essa aqui, ó. Eu te amo, te amo, te amo. Essa tem outras versões, com Roberta Miranda também, que ficou

0: Olha, são 16 horas e 57 minutos, faltando apenas 2 minutinhos aí para as 18 horas, desculpa, para as 17 horas, e daqui a pouquinho, às 17 horas, nós vamos dar início aí à Hora da Disco com grandes clássicos dos anos 70, 80 e 90. Nós vamos aí para um break rapidinho, olha, pode cronometrar aí, não dá 40 segundos, e eu volto já já com a Hora da Disco.
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0: Hit the road, Jack. 16 horas 59 minutos. Olha, a partir de agora, até às 18 horas, nós vamos tocar só clássicos dançantes, hein? What you say? E é claro, você pode enviar sua mensagem de voz ou de texto. Nosso WhatsApp é o 11 São Paulo, 933292112. Eu sou o Arlindo Santos e essa é a sua, a minha, a nossa Estúdio AFM. Essa aqui, meu amigo, é um clássico, né? Esse é o Ray Charles. Nós pegamos só para aquecer a sua tarde. Olha, estamos vivendo aí uma terça-feira agradabilíssima hoje, dia 6 de outubro. Aqui em Mogi das Cruzes o tempo tá nublado, uma garoa fina. E eu espero que você que esteja aí circulando pelas ruas da cidade tenha bastante atenção, porque pistas escorregadias, né? E aí redobra a atenção. Ainda mais que inventaram um tal de celular e as pessoas andam aí ligadas no celular e descuidam do trânsito, né? Então cabe a você, condutor aí, redobrar a sua atenção. E você que é motoqueiro, motociclista, né? Toma cuidado aí também, viu, meu amigo? Sei que você tá trabalhando, tá na luta, né? Tem que fazer a sua entrega, mas em primeiro lugar, tem a sua integridade física e dos outros também. São 17 horas, horário de Brasília, então o negócio está combinado, já fiz as apresentações. Você pode acessar nossa página em www.estudioafm.com, pode baixar nosso aplicativo, assistir, visualizar tudo que está acontecendo aqui em nossos estúdios. E nós vamos começar muito bem. Vamos começar matando a saudade de um cara chamado Billy Paul. Ah, rapaz, você lembra dessa música aqui? É claro que você lembra. E vai sair dançando junto conosco, tá certo? Vamos aquecer sua tarde. Esse é o Billy Paul, Only Strong Survive. Cara, que delícia, hein?
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0: Eu sou o Arlindo Santos. Estamos começando a Hora da Disco, hein?

0: 17 horas, 5 minutos, começamos bem, hein? Esse aí é o Billy Paul, Only Strong Survive. Pode mandar um abraço pro meu amigo Joaquim. Ô Joaquim, tudo bem? Tarde chuvosa, mas tem que trabalhar, né, Joaquim? Joaquim tá aqui no Largo 1º de Setembro, sempre curtindo a nossa programação, hein? Pode mandar um abraço pro meu amigo João. O João é mecânico, tá aqui na Vila Industrial. Meu amigo Ivan, professor, né, do Senai, parceiraço, né? O Robson lá na Cabo Diogo Oliver. Todo mundo sintonizado e curtindo a Estúdio AFM. Rapaz, esse aqui é o The Doobie Brothers. Listen to the music.
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0: Às 18 horas tem Carlinhos da Occidence. Mas antes, nós vamos por aqui, ó.

0: 17 horas 9 minutos, listen to the music. Esse aí é o The Doobie Brothers. Olha, daqui a pouquinho, às 18 horas, tem o programa Oxidance. Meu amigo Carlinhos chega para enriquecer nossa programação e ficar com você até às 21 horas. É isso mesmo, hein? Até às 21 horas tem Oxidance. São 17 horas 9 minutos. Lembrando que daqui a pouquinho, em dezembro, nós temos um super baile da Canguru aqui em Mogi das Cruzes. Meu amigo Faria. É, daqui a pouquinho vai estar divulgando a data e os locais já para você poder adquirir seu ingresso, hein? São 17 e 9 agora. Essa aí é a Viola Wills. Gonna get along with you.
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17h24. Esse aí é o The Brothers Johnson. Rapaz, que música bacana, hein? São 17h24. Lembrando que você pode participar conosco enviando sua mensagem de voz ou de texto. Nosso WhatsApp é o 11 São Paulo 933292112. Olha, na sequência a gente vai matar a saudade aí, sabe de quem? Nada mais, nada menos de Donna Summer. A música é uma Funk Town. Yeah.

0: 17h32. Esse aí é o Universal Robot. A música chama Dancer Shake Your Tambourine. Essa aí é um clássico, né? Não dá pra ficar parado, hein? São 17h33. Até às 18 horas tem muito flashback aqui pra você. Basta você enviar sua mensagem de voz ou de texto. Nosso WhatsApp é o 11 São Paulo 933-29-2112. Eu sou o Arlindo dos Santos. Olha, às 18 horas, emenda. Emenda, porque aí chega meu amigo Carlinhos da Occidence para conduzir a nossa programação até às 21 horas. Das 21 até às 22 horas, nós temos aí a Voz do Brasil. Rede obrigatória em rádio, né? Algumas emissoras transmitem 17, outras 20, e nós optamos para ser das 21 até as 22. E depois, às 22 horas, aí chega o outro Carlinhos, com o Estúdio By Night. Cara, é uma delícia a nossa programação. Para você que se identifica aí com o flashback, essa é a sintonia correta, hein? Estúdio A FM, operando em 87.5 MHz, Mogi das Cruzes, São Paulo, e também em rede de computadores, hein? Você pode acessar nossa página lá na sua internet, lá no www.estudioafm.com. Tem lá o link Estúdio ao Vivo, você pode visualizar ou pode só ouvir, né? E também baixar nosso aplicativo. 17h34, a sequência é Steph Music.
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0: Olha o pianinho gostoso, hein? São 17h34, até as 18, meu amigo, tem muito flashback pra você. Na sequência também ainda vai passar por aqui Like a Locomotion. Tem Milli Vanilli.

0: Arlindo dos Santos se despede. Mas a superprogramação da 87,5 continua. Continue sintonizado aqui na melhor. Tchau.
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Baita balanço, hein, gente? Que baita balanço aqui no programa Oxidense. A sua rádio digital. Todos os dias eu tô ao vivo, de segunda a sexta, na verdade. Sempre a partir das 6 da tarde, aqui na Oxidense. 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

0: Carlinhos, na época dessas músicas que você tocou aqui no primeiro bloco, você tava fazendo alguma rádio?
1: Sim.
0: Sim, eu sempre trabalhei em rádio. Mas o Occidente já era programa de rádio. Na própria Metropolitana, no comecinho dos anos 90.

depois, aí eu fui pra Líder via satélite, que também fazia parte da Metropolitana. A gente fazia pra 100 emissoras em todo o país. E no ano 2000, volta pra Metropolitana e eu fico 10 anos no ar, de 2000 a 2010. Muita história. Estamos no Oxidense virando o clima agora.

0: Tá aí, gente. Esse é o Steven Patrick Morrissey, o Morrissey, né? Cantor e compositor, autor britânico, famoso mundialmente, né? Como ex-vocalista e letrista da banda de rock alternativo The Smiths, né? Vocês sabem disso, né? E tem uma história muito grande, né? O cara é inglês, né? Nasceu na Inglaterra, de imigrantes irlandeses que foram pra Inglaterra, né? Ele liderou a banda, o The Smiths, ao lado do guitarrista o John Marr, entre 1982 e 1987, marcando a história da música com um som melancólico, letras sarcásticas e grande impacto cultural. Essa aí que eu acabei de tocar é de 1988, gente. Ele arrebentou, né? Foi uma época incrível esses anos 80 e a gente vai tocando aqui, né? Vibrando com essas músicas que marcaram gerações aqui no nosso programa Occidência. A gente volta já.
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1: Maravilha, maravilha, maravilha. Estamos aqui, gente, nessa terça-feira. São 18 horas e 37 minutos. Espero que esteja tudo bem com você. O nosso WhatsApp 979-85-7858. 979-85-7858. Tem o 9 antes, então vai ser 979-85-7858 com 11 antes, né? Tá bom? Que é o código de São Paulo, tá? Estamos aqui nos Alpes da Avenida Paulista, sempre em conexão com as nossas queridas FMs, né? De Mogi das Cruzes, a Estúdio AFM, também com a Onda FM 93,1 São José dos Campos. Olá, São José dos Campos, eu tô aqui com um feedback muito legal de todos vocês também, galera que tá curtindo aí, a gente que na Dutra, indo pro Rio de Janeiro, ouvindo o programa, muito obrigado. Obrigado a essa cidade que eu amo tanto, São José dos Campos. Histórias incríveis em São José dos Campos, hein? Puxa vida! Caramba, se eu for contar um dia inteiro contando histórias de São José nos anos 80, na montagem do transmissor da Metropolitana aí, no banhado, o famoso banhado, mas deixa pra depois, é uma outra história, é um outro capítulo, mas eu mando um abração pro Gilson Moraes, o diretor da Onda FM, e a todos vocês que estão vibrando aí no Vale do Paraíba, né? Santos também com a gente, e eu tô aqui com o pessoal tá aqui, o pessoal chegando aqui, galera, no WhatsApp, deixa eu ler aqui algumas mensagens. Olá, tudo bem? Você podia tocar Dancing Queen, por favor? Claro que sim. Maria Eduarda Pierrotti. É isso, Pierrotti? Maria Eduarda, obrigado, Maria. Vamos tocar sim, Dancing Queen. Aqui tá chegando áudios, a galera participando aqui do programa. Vamos ouvir, vamos lá.
2: Boa noite, Carminhos. Levandro aqui da Patriarca. Rapaz, que sonzeira. Eu tô aqui voltando de Mogi das Cruzes rumo a São Paulo, Patriarca. Tá dando 1h40, só por Deus. Mas o seu programa é maravilhoso. Já rodei aqui, ó, 30 minutos e nem senti. Só essa sonzeira aí. Um grande abraço, Carminhos. Boa noite, Carminhos. Levandro aqui da Patriarca.
1: Ah, eu mesmo, ele mandou dois aqui, né? Obrigado, cara. Poxa vida, eu fico muito feliz e honrado com a sua audiência. Obrigado por pegar o nome dele aqui completo. Cara, que legal isso. Eu fico muito feliz, viu, cara, com todo esse retorno. Evandro Melo. Evandro tá na estrada, voltando de Mogi das Cruzes, né, Evandro? Cara, como é bacana isso, Evandro. E espalhe a nossa rádio, viu? Espalhe pra todo mundo, tá? Que a gente tá aí com uma rádio tão bacana. E Evandro, em breve eu vou trazer os ouvintes aqui na rádio, tá bom? Tá, vamos escolher vocês todos aí, vamos trazendo a galera. Eu acho que provavelmente vai ser de sexta-feira, a gente vai tentar, ou num sábado à tarde, fazer um programa especial, como eu fazia na época da Estilo FM, da Iguatemi Prime também. Eu quero trazer os ouvintes sim, pra gente, né, tirar fotos aqui no estúdio. Isso vai ser bem legal, tá bom? Quem sabe no mês de dezembro, né, a gente fazer uma promoção, trazer os ouvintes aqui na rádio, os ouvintes participarem. Tá? Dá uma boa tarde pra galera, boa noite, né? Mas a gente vai pensar num sábado. Eu acho que sábado seria muito bom, devido ao trânsito da Paulista, porque nós estamos aqui nos Alpes da Paulista, fica mais fácil para as pessoas se programarem num sabadão, não é verdade? Pode até ser num domingo também, tá bom? Num programa especial à tarde, né? Por que não? Fazer um programa à tarde, o Oxidense, de repente no sábado das 4 da tarde às 6 da tarde e trazer os ouvintes. No sábado ou no domingo. Vou fazer até uma enquete, os ouvintes escolhem, tá certo? Os ouvintes escolhem, tá bom? Pra gente fazer num domingo de dezembro. Vamos marcar essa? Trazer todo mundo aqui, mostrar todos os ambientes aqui do prédio da BAM, que aqui é uma verdadeira escola, gente, é uma escola de canto, de guitarra, de piano, de tudo aqui, cara. Sensacional, de bateria, né? De DJ, né? Tem um espaço no terraço que é para eventos, muito legal. Vocês vão adorar. Então, isso aqui tá de pé, gente. Porque agora, como a rádio, a Oxidense, agora eu não gosto de falar isso, mas é minha, mas eu falo que é nossa. Agora a gente tem total liberdade. E aqui com o prédio da Banca, que é outro meu grande parceiro, que também é um grande, além de ser empresário, é um grande radialista, trabalhamos juntos na Metropolitana, o Banes, né? A gente aqui tem total liberdade, tá? Agora aqui quem manda somos nós, tá certo? Então, Vamos marcar sim, gostei da ideia, cara. Os ouvintes estão querendo ir na rádio. Então é legal que eu já vou pegando o nome de todo mundo. Vamos fazer uma enquete. Eu vou fazendo essa enquete hoje, amanhã no Balinho de Garagem. Vamos marcar um sábado pra gente bombar essa rádio com todos os ouvintes aqui. Como eu fiz uma vez há uns 6, 7 anos atrás na Paulista, eu fiz lá no prédio onde a gente tava, né? Que é o prédio onde fica a Alfa Metropolitana, a Kiss, a Top, a Estilo, onde eu fazia. E ficar no 24º andar. A gente fez um sábado, Occidense nas alturas, cara. Olha a promoção, eu tenho isso aí, tá tudo no nosso Instagram, no Facebook. A gente bombou um sábado à tarde, eu dei cesta de café da manhã pra todo mundo da Marengo, cara. Foi um negócio assim espetacular. Eu ao lado de quem me proporcionou tudo, que me deu todo o apoio nisso, meu querido engenheiro Junji Yokoshi. O Junji, cara, tudo com o Junji. É inacreditável como esse japonês é um cara, é um ser humano raro, né, como eu falo. Junji, força, Junji, tamo com você, velho. Tô recebendo aqui, então eu vou tocar três músicas, vou começar a ler aqui, tá, as pessoas que estão no WhatsApp. E a gente vai fazer então essa enquete durante esses dois meses. A gente vai escolher um dia para trazer todos os ouvintes aqui para participar. De repente a gente faz dois finais de semana. Dois finais de semana, tá bom? No mês de dezembro. Galera participar, aí você vai ser locutor por um dia, hein? Com certeza. Agora, gente, falando de amanhã... Sempre a quarta-feira pra mim é assim muito especial, né? E eu sei que ela é especial pra muitas pessoas, como todos os dias, como a rádio toda, né? Porque o Balinho de Garagem é um nome público. É um nome público que sempre existiu nos anos 60, 70 e 80. E ninguém usava mais esse nome durante décadas. E aí, em 2018, eu cá com os meus botões, dentro do meu quarto, nas madrugadas, que é onde a gente começa a refletir, assistindo os filmes e tal, falando. E a gente fica pensando, né? A gente que trabalha com isso aqui, a gente não para de pensar 24 horas. Eu tenho que lançar isso, fazer aquilo, fazer eventos, uma série de coisas. E aí, poxa vida, fazer um quadro só com as músicas românticas. Porque as músicas românticas a gente já toca no programa, né? A gente mistura bem, balança, cai pra romântica, cai pra nacional e tal. Aí eu pensava assim, não, quero fazer um quadro com duas horas, não, com meia hora. Começou com meia hora. Aí foi pra uma hora, depois pra duas horas. Então, a gente fez um negócio que virou um baita de um sucesso, que é o Bailinho de Garagem, que sempre existiu no passado, mas ninguém mais usava esse tipo de termo. Ninguém usava isso, Bailinho de Garagem. Puxa vida, e eu fico feliz porque começamos a colocar isso no ar na época da Estilo, Bailinho de Garagem toda quarta-feira. Virou um sucesso tão grande que até o meu amigo, o Maurício Matar, é meu amigo pessoal, pô. Perdão, eu tô ficando louco, cara. O Maurício, o Manieri, cara. O Matar também eu conheço, mas amigo mesmo meu é o Maurício Manieri, que é amigo desde a época do W lá nos anos 90. O Maurício Manieri é um cara que eu tiro o chapéu na qualidade que esse cara tem também, né? E do brilhantismo em fazer esse projeto Classics, né? E o Maurício também falou, pô, cara, eles vão começar a usar no meu Classic Balinho de Garagem. Porque tem tudo a ver, o projeto do Maurício Manieri tem tudo a ver com o Balinho de Garagem. E ele fala pra mim, até hoje, Maurício Manieri, cara, você começou isso primeiro. Aí na pandemia ele deu força pro Classics, que ele tava dentro de casa e falou, então, porque não, isso não vai morrer nunca, gente. As músicas românticas, olha, ouça o que eu tô falando pra você, ouvinte do Occidense, meu queridíssimo amigo ouvinte do Occidense. Música romântica, ela é eterna, ela não morre jamais, né? Jamais. Então a gente vai lá pra trás, as músicas românticas, elas têm o poder de perdurar pra sempre, porque não tem como, pela melodia, né? Por tudo que a música romântica tem. Às vezes a pessoa, puxa vida, eu quero estar ouvindo no carro, sou música romântica, eu quero ficar um pouco mais tranquilo e tal. E isso é legal, e deu certo. E eu vou tocar uma banda aqui, que é muito, muito importante pra mim, no comecinho de carreira, em 81 na rádio, eu tava estourado Everybody's Got to Learn Sometime, do The Corgis, que eu vou tocar amanhã. Hoje, chamando o Balinho de Garagem pra amanhã, que amanhã eu vou tocar outra do The Corgis, também foi um grande sucesso. As duas foram um grande sucesso em 80, 81, né? E essa aqui é demais. Ouça a qualidade para você que tá aqui na Occidência, sua rádio digital, a qualidade que eu sempre tô aqui batendo nessa tecla, a qualidade da música, porque a gente que trabalha com música, a gente sabe qual o trabalho que tem uma música. É um trabalho muito grande para você produzir, principalmente naquelas décadas, produzir, fazer o arranjo, né? É tudo. Colocar, são vários canais, colocar básico, acertar tudo. É um negócio meio complexo, gente. Principalmente para aquela época. Então, eu tiro o chapéu para a qualidade que ninguém faz hoje. Eu falo nos arranjos, porque a música é uma coisa, depois você tem a letra, né? Mas você tem todo um arranjo por trás. O que, que são os arranjos? É a qualidade de cordas, né? A gente fala de bateria, de guitarra, de violinos, de tudo, né? Então é muito importante, eu valorizo muito a qualidade musical, os arranjos, né? Que tem um requinte incrível. Então, ouça os primeiros acordes dessa música do The Chords, Don't Hold Back. Amanhã eu vou tocar outra aqui, é o Everybody's Got to Learn Sometime, Occidence.

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inglesa formada em Londres em 1981. Claro que esse vocal do Boy George arrebentou, né, gente? A banda é considerada um dos grupos mais representativos e influentes da década de 1980. O Country Club vendeu mais de 50 milhões de cópias em todo o mundo. Essa aqui é a faixa War Song. Teve tantas, né? Do You Really Want to Hurt Me? Love is Love, Time, Karma Chameleon, Victims, que eu amo, It's a Miracle, The War Song, essa aqui e tantas outras. Vamos agora com essa aqui, ó, pra gente fechar esse bloco. Até quando esperar, hein? Ê, saudade do primeiro de maio, Sunshine, quando eu tocava isso, o negócio ia a mil naquela pista lá.

0: demais, hein? Beat It, aqui com as guitarras do Van Halen, né? Sensacional, do álbum Thriller de 82. Isso é gênio, né? Gênio todos que estavam envolvidos nessa produção do álbum Thriller em 82. Michael Jackson aqui na programação do Oxidance. E agora eu tenho muito alô aqui, a galera toda participando no WhatsApp 999, é o 9 antes, depois 7985, 7858, para você participar aqui comigo, mandando o seu áudio, seu texto. Fico muito feliz, quero agradecer aqui demais. Temos aqui a galera da Granja Viana, né? O meu amigo Marlos Silva. O Marlos tá ouvindo aqui o programa. Valeu, Marlos. Obrigado, Marlos. Ele manda um abração aí pra Tereza, irmã do Cláudio, né? E os clientes e vizinhos da loja dele, né? Tá mandando aqui alô pra Richard e Luana, do podcast do Pátio Paineiras. É isso? Valeu. Um super abraço aí, Marlos, a todos, né? E obrigado pela audiência na Granja Viana, tá bom? Vou repetir que é o Richard e Luana do podcast do Pátio Paineiras. Valeu! Um abraço também pro Claudião, que tá ouvindo a gente, o bom e velho Cláudio, juntamente com sua esposa Fátima, estão curtindo o programa Oxidance, né? E temos aqui mais, peraí. A galera mandando aqui o zap, quero agradecer aqui demais. Eu fiz uma enquete aqui, isso aqui vai dar certo, hein, gente? Isso aqui vai explodir. Vamos trazer os ouvintes aqui no programa. Agora, eu posso fazer, a gente pode fazer no sábado de dezembro ou num domingo de dezembro, tá bom? Vamos ouvir aqui.
1: Aliás, boa noite. Bolinha da Moca, tudo bem, meu amigo? Cara, seu programa é espetacular, não tenho o que falar, né? Cada dia supera muito, muito, muito as expectativas de todos. As músicas maravilhosas. Curtindo, voltando do aeroporto para a Moca, estou curtindo como sempre, né? Meu amigo, se possível, toca para nós aí, Simple Minds, Don't You Forget About Me. Um grande beijo para vocês no coração de todos os ouvintes dessa rádio maravilhosa, que sempre acompanha todo dia essa sua voz icônica e maravilhosa, que nos deixa contente. Muito obrigado, meu amigo. Com Deus, um abraço a todos.
0: Obrigado, meu cara. Vou tocar o Simple Minds, Don't You Forget About Me. Obrigado, cara. Obrigado de coração pela sua audiência, né? É sempre muito bacana e eu tenho muito respeito. A partir do tempo que a pessoa pega o WhatsApp, ela manda um áudio, ela escreve pra rádio, cara, a gente tem que ter muito carinho, muito respeito. Obrigado, Claudinho da Moca. Bairro da Moca que eu amo tanto. Bacana, meu velho. Obrigado. Don't you forget about me. Vou tocar assim. Boa noite, Carlinhos. Ligadinha aqui, como sempre. Elaine, obrigado. Ela fala, você é ídolo, Carlinhos. Que isso, Elaine? Somos todos iguais. Aquela música, somos todos iguais esta noite. Lembram de Ivan Lins? Vou tocar amanhã no bailinho. Obrigado, viu? Obrigado pela sua audiência. Obrigado de coração. Mais outra chegando aqui no Oxidance. Tô me arrumando para ir para a faculdade escutando a rádio. Quem tá falando aqui? Maria Eduarda. Obrigado, Maria Eduarda. Obrigado pela audiência. Alô pro pessoal também que tá no trânsito aí. Mais outra aqui. Ótima terça, abençoada, feliz, saúde, paz. Aqui, obrigado também. Deixa eu pegar o nome desse ouvinte. Estamos aqui no Oxidência, sua rádio digital. Obrigado. Outra chegando. Tanta gente bacana nesse Oxidência. Esse aqui mandou a caixa de som. É uma bela caixa. Ele tá ouvindo numa caixa profissional. Eu tô vendo esse Twitter aqui, cara. Meu Deus, que saudade disso aqui, cara. Obrigado, viu? Esse aqui é o Boni Muvuca. É ele mesmo. Que caixa bacana de som que você mandou. Essa foto linda aqui. Obrigado, cara. Mais outra aqui no nosso Oxidance. Boa noite, Carlinhos, e todos que estão na sintonia, como sempre. Hoje, Super Júlia de volta para agitar com as melhores músicas dos Beatles. Carlinhos, tamo juntos. Obrigado, hein? Obrigado aqui pelo Jundi, tá? O nosso querido Jundi. Vamos aqui aguardar mais notícias do Jundi, né? O nosso engenheiro, o nosso tecnologia japonesa. Aqui chegando mais um áudio, vamos ouvir.
2: Matheus, Evandro, da Patriarca novamente. Rapaz, estava em Mogi das Cruzes, aquela hora que te mandei um áudio. Estou chegando em casa, graças a Deus. Um grande abraço aí para você e parabéns pelo seu programa, mais uma vez.
0: Obrigado, cara. Eu fico tão feliz. As pessoas que estão no trânsito também ouvindo a gente, dando essa audiência aqui pro nosso Oxidense. Que bom, hein? Mais outra aqui chegando. Boa noite, Carlinhos. Eu sou um dos felizes ganhadores do quadro Musque Filme. Ganhei no dia do Cezinha. Ah, você vai lá no... você vai no local maravilhoso, né? Que é ali no Shopping Mogi, cara. Você ganha um jantar. A gente vai combinar a sua ida lá, é verdade. Obrigado, viu, cara? Esse aqui é o José Cleiton. José Cleiton é ouvinte assíduo do Oxidense. Esse cara conhece também muito de música, hein? Obrigado, José Cleiton. Oxidense, a sua rádio digital. Muito obrigado. Vamos tocar uma música aqui agora. Daqui a pouquinho vai ter a minha querida Júlia Pinilane. Essa aqui é a nossa... Eu sempre chamei a Júlia desde o início, que ela começou a estar junto com a gente, trabalhando no Oxidense. A Júlia, ela é uma fiel escudeira. Júlia Pinilane, que faz esse quadro, ela tem esse quadro toda terça-feira aqui comigo, né? Beatles, sempre Beatles. E ela chega hoje com a mala cheia de novidades, né, cara? Ela viajou aí pro Chile. Primeiro ela foi pro Rock in Rio. Depois ela me explica se eu tô cronologicamente certo. Rock in Rio, no Rio de Janeiro, acompanhando o Jamiroquai. Depois foi pra Santiago, no Chile, que eu conheço Santiago, um local lindo. Buenos Aires também, que eu conheço Buenos Aires, ela acompanha tudo. Daqui a pouco ela conta pra gente e vai estar emocionante. Beatles, sempre Beatles. E vamos com essa aqui, ó. Ele consegue aqui fazer uma narrativa maravilhosa, né? É a história de muita gente, né? Quando lembra lá da infância. Vamos ouvir? Lulu Santos, Minha Vida.

0: bacana, hein? Don't You Forget About Me, aqui no programa Occidente. Eu tô procurando aqui, gente, eu quero mostrar aqui, vou ver se eu acho onde eu tocar. Ah, achei aqui. Eu sempre falo da Excelsior, a máquina do som, né? E eu quero, antes de eu falar dessa cantora que marcou uma história, né, desde o comecinho da década de 70, eu vou falar da Suzy 4, mas antes eu queria tocar a vinheta da Excelsior com a voz do grande Antônio Celso, né, que foi o criador da Excelsior, a máquina do som, em 1970. Então eram duas rádios concorrendo naquela época, né? De um lado, Difusora, com a direção do Caion Gadier. Eu tive o privilégio de conhecer os dois, né? O Caion com Jet Music Difusora, em 1970. E em 1970, né, Excelsior, as duas rádios jovens da década de 70. E o Antônio Celso foi um cara assim, numa sacada, os dois, né? Porque as duas rádios arrebentavam, né? Quem viveu sabe o que eu tô falando. E eu vou falar agora da Excelsior, quando ela lançou a Suzy 4, aí a Suzy 4 explodiu, a Difusora começou a tocar também, e foi uma explosão mundial. A Susan K4, né? Suzy 4, cantora, baixista, locutora de rádio e atriz norte-americana na década de 70. Ela lançou uma série de singles, gente, que arrebentou na Europa e na Austrália, nos Estados Unidos, e eu vou tocar aqui a máquina do som, a vinheta, que era uma vinheta incrível de Excelsior, logo após eles colavam a Suzy 4 48 Crash. Vamos ouvir? É muito legal a gente poder colocar essa memória do rádio. Vamos lá então, vamos lá, Occidence.
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Tá aí, oito. É sensacional, né? O outro baita sucesso do mesmo ano, em 73, 74. Eu toquei antes a Suzy 4, relembrando Excelsior, a máquina do som. Essa também, Like a Locomotion. É isso mesmo, Like a Locomotion, Left Side. E pra fechar dessa mesma época, eu quero fazer aqui uma homenagem e um abraço pro Silvio Brito, que tá me ouvindo. O Silvio Brito é amigo. E eu sempre encontrava o Silvio Brito ali no prédio da Top FM, né? Do Occidente, na época da Estilo. Então, Silvio Brito, vamos relembrar um sucesso teu dessa mesma época. Porque é o seguinte, para o mundo que eu quero descer, poxa, tá todo mundo louco. E é o que se tocava na rádio e todo mundo cantava junto, na Difusora e na Excelsior.

apresentado em um programa de televisão. Aí eu até coloquei uma frase em inglês pra valorizar a música I Love You. É uma dessas músicas chatas, enjoadas, sem graça que a gente faz pra participar de festival. Você que tá ouvindo essa música, não tem nada.

espetáculo, gente. Electric Light Orchestra, All Over the World. Antes teve Olivia Newton-John, Xanadu. Ambas do álbum Xanadu. E aí, não tem como eu não voltar, gente, a 1981, quando o Arnaldo Sacomani usava essa base para apresentar o Contatos Imediatos. Vamos ouvir aqui, ó. Só para você sentir

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E era assim, né? Momento do recadinho, contatos imediatos. Os recados chegavam através, sabe do quê? Do telefone, obviamente. O Paulinho Azeitona atendendo o telefone na rádio, né? Pegando os recadinhos. E também tinha uma equipe na Rua Augusta. Duas equipes, na verdade. Ali em frente à Hi-Fi, naquela época. Também na Brunella. E também uma piruinha, que chamava piruinha no, na Domingueira do Juventus. E o Arnaldo ia recebendo os recados ali. As pessoas iam trazendo pra ele, porque não existia celular, nada disso, né? E ele falava: a Patrícia tá mandando um beijo pro Alencar, que tá no Sumaré. O João, que tá em Santo Amaro, manda um beijo pra Ana Carolina. O Carlinhos fala o seguinte: Andreinha, Andreinha Sintra, fica quietinha que vai dar tudo certo.

Era uma loucura esse programa, gente. Era sensacional. Contatos imediatos com Arnaldo Sacomani. 1980, não, ele começou em 79 o programa foi até 84, gente. E aí tinha uns lançamentos como esse aqui, ó, na época. Que fantástico, gente. E Everyone, People's Don't Stop the Music. Daqui a pouquinho vai ter Beatles, sempre Beatles, hein?

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0: espetacular, cara. Como não me emocionar? Eu acho que vocês todos que estão me ouvindo, com uma música, né, tão espetacular como essa, o Fantasy do Earth, Wind & Fire. São tantas as músicas dessa banda icônica, Earth, Wind & Fire, que foi criada em 1969 pelo grande Morris White, que já se foi, né? O líder da banda, mas a banda continua fazendo show aí no mundo inteiro, né? E eu quero falar dessa música, Fantasy, que cada vez que eu toco e que eu ouço, eu fico emocionado mesmo, por uma época tão especial da minha vida, momentos tão felizes em 1978, quando essa música explodiu em todas as rádios aqui no Brasil e no mundo, né? Eu me senti assim, né, com os meus 15 para 16 anos, eu me senti assim, meu Deus, que coisa linda, o que é isso, né? É maravilhoso tudo isso, como é bom a gente poder estar vivendo. Eu acho que nós, naquela época, nós éramos felizes, sabíamos que éramos felizes, né? E tudo isso me leva ao São Judas, né? Os meus amigos da época e tal, e a gente vibrava ouvindo as rádios, e isso aqui é maravilhoso. Eu quero falar sobre essa música, porque ela merece todo o nosso respeito, né? Somente essa banda que criou tudo isso. Fantasy, né? Essa música que eu acabei de tocar, lançada pela banda Earth, Wind & Fire, no álbum, né, de 1977, e como single também, em 78, né? É uma das canções mais sofisticadas, místicas e amadas da banda. Com certeza. Não só da banda, por todos nós, né? Com certeza. Né? O processo de composição foi demorado. A música levou cerca de 3 meses para ser totalmente escrita e composta pelo Morris White, né? O Verdine White, o irmão, que toca aquele baixo maravilhoso, né? O bloqueio criativo só foi rompido quando o líder, o Morris White, assistiu o filme Contatos Imediatos do Terceiro Grau em 77, do Steven Spielberg. Aí a atmosfera da obra o inspirou a finalizar o arranjo e o tom místico da faixa. O filme é maravilhoso, que eu também amo esse filme. Segundo o próprio Morris White, a letra fala sobre escapismo. Ele explicava que, por vivermos em um mundo imperfeito, injusto e egoísta, todos precisam de um lugar para escapar, que é a própria imaginação ou fantasia interior. Fala a verdade, que obra de arte, né? A obra recebeu uma indicação ao prêmio de melhor canção R&B no Grammy Awards. Veja só, gente, o que aconteceu no Japão agora recentemente, que a música é de 78. Em 2009, a faixa Fantasy que a gente tocou agora foi relançada digitalmente no Japão para celulares e atingiu a marca de ouro com mais de 100 mil downloads, mostrando a atemporalidade desse grupo maravilhoso chamado Earth, Wind & Fire. Maravilhoso, a gente vai fazer um break e voltamos já aqui com mais emoções do Occidente. Lembrando que daqui a pouquinho vamos ter a Júlia Penelene para fazermos aqui o Beatles Sempre Beatles.
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0: Maravilha, maravilha. 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E nós estamos aqui no WhatsApp, lembrando que daqui a pouquinho, às 8h30, começa o Beatles Sempre Beatles, hoje com a presença da Júlia Penilene, que vai ser bem legal esse bate-papo. Eu vou repetir aqui o nosso WhatsApp, 979-85-7858. 979-85-7858, né? A gente tá fazendo aqui até uma enquete, qual o dia que os nossos queridíssimos ouvintes da Rádio Oxidense, eles querem estar aqui num sábado ou num domingo de dezembro, que eu quero trazer todo mundo aqui para conhecer a rádio e a gente fazer um programa no sábado à tarde, fazer o Oxidense ao vivo das 4 da tarde às 6 da tarde, é um bom horário, né, no sabadão ou no domingo, e a gente vai escolher aqui com os ouvintes, tá bom? E vamos agora ouvir aqui algumas mensagens legais no nosso WhatsApp, quero agradecer, pode mandar áudio, texto, estamos aqui, né, numa super boa, curtindo e vibrando com vocês, tá? Oxidense.
7: Boa noite, Carlinhos. Aqui é a Sueli de Guarulhos, sou amiga da Célia. Carlinhos, eu tô ouvindo o seu programa aqui de Pinheiro Machado, Rio Grande do Sul.
0: Opa!
7: Agora estou morando aqui, faz 2 meses, mais ou menos.
0: Que bacana!
7: E hoje eu consegui ouvir a sua rádio, tô conseguindo.
0: Poxa vida, que legal, meu. Rio Grande do Sul, fico muito feliz, né? Você tá no Rio Grande do Sul curtindo. É porque a nossa rádio, ela é totalmente digital, então você ouve em qualquer parte do mundo, né? Qualquer parte do planeta, se ouve o Oxidense. Oxidense.radio.br. Legal. Vamos aqui a mais outra. Os áudios vão chegando. Vou agradecendo aqui de montão a todos vocês, nesse carinho especial que tem aqui o nosso Oxidense, né? Obrigado, viu, gente? Ó, 979-85-7858. 979-85 979-85-7858, tá bom? Carlinhos, que legal você ter falado da música Fantasy do Earth and Fire. Que ligação bacana com o filme, né? Esse filme icônico, né? Poxa, cara, o filme é maravilhoso, né, cara? Eu adoro o filme de Steven Spielberg que eu comentei. Muito obrigado. Vamos aqui mais outra mensagem. Boa noite, Carlinhos. Estamos aguardando Beatles, sempre Beatles. Beatles, sempre Beatles. Maravilhoso, Beatles, sempre Beatles. É um quadro especial para você participar, tá? Ô, Nathalie, Nathalie tá curtindo a gente, sabe onde? No bairro da Saúde. Obrigado, Nathalie. Obrigado, Nathalie. Aqui mais outra. Boa noite. Buenas, buenas, buenas. Deixa eu ver aqui mais um áudio chegando. Vamos colocá-lo no ar aqui. Vamos lá, Oxidense.
6: Oi, Carlinhos. Boa noite, tudo bem? É, sobre essa enquete aí, então, quando a gente ouve uma música, assim, que marcou, né, uma época da vida da gente, a gente volta no tempo, né, vem todas as lembranças, né, de coisa boa, tudo que a gente viveu ou não. Mas, assim, a gente pensa, puxa, era tão bom naquela época, na época dessa música, que saudade. Mas, assim, o tempo passa, né, as coisas não voltam, mas a música fica, né, a gente fala, a música antiga, né, flashback, mas a música continua e a gente pode continuar ouvindo, então isso que é bom, né, e você faz isso todos os dias pra gente com seu Oxidense, agora com uma rádio própria, né, e a gente assim, Carlinhos, eu gosto muito assim de ouvir música, o bom gosto, né, eu

Isso aqui no programa, nós tocamos de tudo que é bom. É o flashback mais eclético do planeta. As internacionais, black music, disco music, funk music, o pop, o rock, a disco, música nacional, o MPB, tudo, toca de tudo na rádio. Samba, rock, o pessoal toca de tudo, aqui toca de tudo que é bom, né? E daqui a pouquinho vai tocar Beatles. Antes de eu tocar os Beatles, sempre Beatles, com a Julia Penny Lane, eu quero falar dessa música, gente, porque quando essa música foi lançada, que é uma releitura, ela foi lançada, eu estava fazendo a Líder FM via satélite para todo o Brasil. Ela foi lançada no ano de 1996 para 97 pelo Prince. O cantor Prince fez uma homenagem e ele fez a releitura do Stylistics de 1980, de 73. Olha o que o Prince fez. O Prince era um multi-instrumentista, um cara fantástico, né? Ouça o que esse cara fez. Estourou a música em 97 e vamos tocá-la aqui pra gente recordar, lembrando que amanhã tem o bailinho de garagem. Mas isso aqui é o Prince, viu? E a música é de 1973, ele regravou com muito brilhantismo em 1996. Vamos ouvir.

0: Boa noite, Carlinhos Oxidense. Boa noite, ouvintes. Quanto tempo?
1: O sobrenome faz jus mesmo, não tem jeito.
0: Ah, com certeza, né, Carlinhos? A nossa
1: que coisa boa,
0: maravilhosa Penilene. Ó, Carlinhos, a gente tá ao vivo no Instagram do Oxidense. Dá um tchauzinho aí.
1: Ah, galera, obrigado aí, ó. Vou até subir. Quando eu tava aqui a semana passada, já do rádio, quando chegaram aqueles ícones do rádio, Viviane...
0: Que foram vários.
1: É, aí eu vou falar de pé, em homenagem a todos, né, que estavam aqui com a gente aquele dia. Então eu tô aqui de pé pra dar um alô pra galera, né? Uma boa noite pro nosso amigo aí.
0: Tá? Nosso amigo Henrique! Veio gravar! Nosso cameraman!
1: Júlia, quero te fazer uma pergunta antes da gente começar com os Beatles. Você fez uma via sacra na América Latina? Você foi pro Rock in Rio? Você foi pra Santiago, no Chile? Foi pra Buenos Aires?
0: É, o motivo dessa pausa, dessas férias, aí eu fui seguir, aí eu fui sair de turnê, pus o pé na estrada com o Jamiroquai.
1: Olha, aproveite muito a vida, é isso aí, né?
0: Ah, Carlinhos, eu vou te falar que é um sonho, viu? Mas foi isso, foram 7 dias, né, e 4 shows.
1: Que bom, maravilhoso, né?
0: Do Jamiroquai.
1: Ele arrebenta, né? Ele arrebenta.
0: Você assistiu o Rock in Rio?
1: Claro, assisti tudo, bem no conforto do meu lar.
0: É, eu tava lá naquele sufoquinho lá do... Tava muito calor.
1: Você viu o Elton John, não?
0: Não, eu, no Rock in Rio eu assisti o Foo Fighters no dia 4.
1: Lembro, claro.
0: E o Jamiroquai no dia 11.
1: Eu vi tudo na TV, cara. Sim. Você sabe que eu não perco nada, né?
0: O Elton John eu assisti pela TV, foi que um show maravilhoso, a minha mãe chorou.
1: Quem
0: show
1: vai chorar com o Elton
0: foi
1: John?
0: Foi muito lindo, Carlinhos.
1: Você sabia que o Elton John era um grande amigo do John Lennon? Amigo?
0: Sim.
1: Maravilhoso.
0: Sim,
1: Empty Garden, ele fez homenagem ao Elton John, ao John Lennon, na verdade, né? Então,
0: entre tantos outros, né, lendas aí da música, né?
1: É, e eu quero assim, aqui no nosso programa, porque a gente faz esse programa com tanto carinho, essa rádio tão especial, né, Júlia? Ah, desde o dia 1º de julho, né, estaremos no dia do meu aniversário.
0: Perfeito.
1: A rádio fez 3 meses agora no aniversário da Oxidense, né? Que é dia 1º de outubro, né?
0: Foi, eu tava escutando o programa.
1: Então, eu tava aqui na estreia do programa, esse estúdio estava completamente lotado, gente, na estreia do dia 1º. A Adriana Lessa tava no seu lugar.
0: Eu tava aqui nesse cantinho.
1: Você tava nesse cantinho, Nivaldo Prieto, da Paramount Plus, meu grande amigo narrador.
0: Vozeirão,
1: jornalista. Aqui do meu lado direito, o japonesinho Junji, né? Que a gente tá aqui desejando coisas muito boas pra esse japonês. Junji Yokoshi.
0: Perfeito, a gente tá aí numa corrente de oração pro nosso amigo, pro nosso irmão, que sem ele, tudo isso que vocês estão vendo, estão ouvindo desde julho, não estaria, né?
1: Foi tudo uma montagem, foi tudo uma montagem desse engenheiro eletrônico Junji.
0: Ele trabalha muitos anos pra várias rádios de São Paulo, né? E é um trabalho muito difícil, né, Carlinhos? Você sabe muito bem.
1: Eu sei, porque eu trabalhei com isso muitos anos da minha vida, e ele é engenheiro dos transmissores, da Transamérica, da Rádio Imprensa, da Top, da Estilo, da Kiss, e de mais umas 40 emissoras do Brasil inteiro.
0: Portanto, esse quadro de hoje, totalmente dedicado a ele, que ele vai se recuperar, ele vai sair dessa, e a gente ainda vai... falar disso como lembrança só, porque ele vai estar aqui com a gente.
1: Você falou tudo. Eu vou falar uma coisa que eu nunca falei aqui. O Junji Yokoshi, que eu conheço há 20 anos, o Junji é um ser humano, é um cara raro.
0: É. Assim como você, Carlinhos.
1: Não, meu Deus.
0: Quem te conhece sabe.
1: Que cara especial. Só queria abrir o programa em homenagem a esse rapaz, esse japonês. E os pais são japoneses, não falam português, né?
0: Perfeito. E ele já foi várias vezes pra lá.
1: Mais de 20 vezes pro Japão.
0: Ele sempre contava pra gente.
1: Sempre me contando das rádios lá. Ele é muito apaixonado pelo veículo rádio. E um cara sempre do bem. Só falando
0: Ele vai sair dessa.
1: Ele vai sair. Só falando coisa boa. Sabe falar coisa boa?
0: Sim.
1: O importante é falar do cara que não agride ninguém, não fala mal de ninguém. Eu gosto de mim.
0: Tem fofão.
1: Eu gosto de gente assim. Então, vamos nessa. Vamos começar.
0: Bora.
1: Vamos lá,
0: Bora
1: Júlia.
0: Lá,
1: é
0: Carlinhos.
1: Com você agora. Tô com você.
0: Carlinhos, a gente tá aí dando, né, boas-vindas, né, ao mês de outubro, onde tem nada mais, nada menos o aniversário desse libriano gente boa, né? Dia 9 de outubro, aniversário de John Lennon. Nascido em 1940 em Liverpool, na Inglaterra, o músico completaria 86 anos, Carlinhos, em 9 de outubro de 2026.
1: Puxa vida, hein?
0: 86, olha só, se não fosse aquela tragédia ali em dezembro de 80, né?
1: É.
0: Mas é isso aí, mês de outubro é só os aniversariantes, gente boa. Vamos abrir o quadro de hoje falando dos filmes estrelados pelos próprios Beatles, gente. Porque isso representou na época uma baita inovação. Porque pensa, Carlinhos, em década de 60, plena década de 60, uma banda que também atua, também faz filmes,
1: sim,
0: né? A Hard Day's Night em 64, Help em 65, Magical Mystery Tour, que é o meu preferido, em 67, Yellow Submarine em 68 e o Let It Be em 70. Foram os filmes que foram estrelados aí pelos próprios Beatles. Vocês mandam aí qual que vocês mais gostam. E a gente vai tocar aí A Hard Day's Night pra abrir esse programa de hoje.
1: Aperta o play, vamos lá então.
0: Aperta o play.
1: Vamos lá.

0: Tá aí a primeira de hoje com a Júlia.
1: Que coisa. A gente tá com um ouvinte aqui que eu tô vendo, do Nordeste, a Roberta.
2: Do Nordeste?
1: A Cecília, da Zona Sul de São Paulo. Beijão, Cecília Moraes.
2: Obrigado, Cecília, pela audiência.
1: Os nossos amigos queridos, o Arley.
2: Olha só.
1: É, o Arley Negrão, com a nossa amiga Gi.
2: Arley, com a Gi, que bom. Casal,
1: é o casal gente casal, boa, né?
2: Casal 20.
1: Esse casal é o casal 20, viu, do Flash.
2: Que legal.
1: É isso aí, Carlinhos. O pessoal tá aqui curtindo o Beatles.
2: Que bom.
1: Ó, e o Evaldo também é da Zona Leste e ele é de Itaquera.
2: Ótimo. Obrigado pelo carinho, pela audiência. A gente manda um alô pra todos os bairros de São Paulo. Sim. Leste, Sul, Norte, Oeste, todo ABC, mundo. ABCD. Então vai embora, né?
1: É
2: com você. E o Brasil inteiro, né, Júlia?
1: Sim, é o Brasil inteiro e o mundo inteiro.
2: O mundo,
1: né?
2: Porque a gente fala pro mundo inteiro, é verdade.
1: Através dessa, da Rádio Occidense. Carlinhos, a gente vai agora de uma música da carreira solo do Paul McCartney, né, em parceria com um outro ícone da música, nos anos 80, deu o que falar, você que, né, tava ali vivenciando, uma música com Michael Jackson e Paul McCartney. O que que você acha que sai disso, meu Carlinhos? Deus.
2: O que esses dois fizeram, né?
1: 666 é uma música do cantor, compositor e músico inglês Paul McCartney e do cantor e compositor americano Michael Jackson. Ela foi lançada em outubro também de 1983 como o primeiro single do quinto álbum de estúdio solo do McCartney, o Pipes of Peace.
2: Que bom, hein?
1: Bora, som na caixa, Carlinhos?
2: E os arranjos maravilhosos, vamos ouvir.
1: Perfeito.
2: Vamos lá.

0: Que legal, né, Júlia? E vale ressaltar, porque ele lançou essa música em 83 e o Michael já estava estourado com o Thriller, que foi lançado em 82. Imagina o boom que foi tudo isso, né? E as rádios todas tocando no mundo inteiro, em dois ícones da música mundial, né? Paul e o Michael.
1: É inimaginável. É
0: inimaginável. E vou lembrando das outras parcerias do Paul. O Paul cantando com Stevie Wonder e tantas outras coisas. É muito bacana a gente poder relembrar Beatles, que Beatles está envolvido com tudo, né? Tudo, né?
1: Tudo.
0: Eu vi agora recentemente, gente, o Barry Gibb dos Bee Gees falando dos Beatles, né? É inacreditável a influência que um tem com o outro, né?
1: Eles têm uma amizade de longa data. O Bee Gees faz parte, a gente comentou sobre os filmes,
0: sim,
1: né? O Bee Gees faz parte do filme do Sgt. Pepper.
0: Sgt. Pepper.
1: É muito legal. Eles
0: muito
1: tocam
0: legal,
1: várias
0: gente.
1: Músicas lá.
0: Muito legal. Eu quero agradecer aqui, ó. Boa noite, Carlinhos, e welcome back to Julia.
1: Yes,
0: welcome back to Julia, foi ótimo.
1: Voltei da turnê.
0: Curiosidade da banda, né? E ele tá comentando um monte de coisa bacana aqui. Esse cara é legal, de Santo André. Chegando fotos aqui da Ivone. Obrigado, Ivone. Ela coloca aqui os Beatles. E tem mais aqui chegando. Boa noite, Júlia. Bora lá, Júlia.
1: Bora lá.
0: Quero agradecer a nossa, uma jornalista importante, a Bernadette Mero de
1: Sidon. Ela tá sempre com a gente.
0: Tá,
1: né?
0: Sempre com a gente. Boa noite, Júlia. Toda a família Occidense, demais. A programação de hoje, vibrações positivas ao Jundi.
1: Obrigada, bacana.
0: E não se esqueçam de me colocar no sábado. Eu tô fazendo uma enquete aqui, Júlia, que nós vamos fazer um sábado à tarde, ou é melhor sábado, no mês de dezembro.
1: Sim,
0: fazer
1: eu tava ouvindo.
0: Você tá ouvindo?
1: Claro que eu tava.
0: O que nós fizemos uma vez lá, do Occidente nas alturas, junto com o Jundi, aquele prédio pra eu poder entrar nos transmissores e ir lá pro topo do prédio, foi um negócio muito bonito e a gente quer fazer aqui num sábado, então vai ser num sábado de dezembro, das
1: sim,
0: 4 da tarde às 6, a gente
1: sim,
0: abre aqui pra transmitir
1: algum. A gente faz
0: algum.
1: O mesmo, que faz. A gente faz a mesma pegada, já pensou aquilo?
0: Vai ser legal.
1: Os ouvintes pedem bastante pra vir visitar.
0: Olha que boa noite, Júlia e Carlinhos, muito legal, muito bacana, quero pegar o nome desse ouvinte, Marcelino da Liberdade, obrigado Marcelino, obrigado a galera que vai mandando e pode mandar aqui, ó, gente, 979-85-7858. E essa música, Júlia, que você vai agora apertar o play?
1: Olha, eu acho que ela dispensa qualquer comentário. A gente já vai mandar agora aqui às 8h46, horário de Brasília. A gente já vai mandar logo um clássico, uma bomba aí pro pessoal. A gente vai tocar mais uma vez. A gente sempre toca essa música aqui.
0: Claro.
1: Porque foi um pedido especial de uma ouvinte do programa Occidense, a Vera, do grupo Groove Dance. Esse grupo, ele faz passinho de flashback lá no Ipiranga, no Parque da Independência.
0: Que legal.
1: E eu estive lá no domingo retrasado e ela me procurou. Ela, Júlia, eu sempre escuto o Occidense todos os dias.
0: Que bom, obrigado.
1: Sim, uma querida. E ela pediu essa música. Eu falei, claro que eu toco. Próxima vez que eu estiver lá, com certeza eu vou tocar. E é o classicão aí, Hey Jude, de 1968.
0: Quando ele canta no estádio, cai abaixo, não tem jeito.
1: Cai abaixo. Deu o que falar na Copa, né?
0: Foi
1: muito legal.
0: E a gente sabe de toda a história, como foi composta essa música. Parabéns, o Paul. Vamos nessa,
1: beijo,
0: então.
1: Vera.
0: Vamos lá.

0: pra falar do Johnny Harrison, mas fala sobre o Hey Jude de novo, que o pessoal aqui tá super feliz, né? E o WhatsApp mostra um carinho muito grande.
1: Sim.
0: Por você, Júlia, que você é uma pessoa obrigada, muito querida, e é verdade, é
1: obrigada,
0: fato.
1: Obrigada.
0: E todas as homenagens ao ser humano, muito bom, bacana, ser humano como você é, e todo mundo fala isso, é unânime, né? E por esse quadro que a gente leva ao ar com carinho mesmo, né? Pela música. Porque,
1: é por amor à música.
0: Amor à música, porque eu tive o privilégio de estar com o Roberto Carlos, ele falou a mesma coisa, se inspirou nos Beatles na época da Jovem Guarda. Teve aqui comigo a semana passada, na semana do rádio, a retrasada, um ícone, né? Oi, gente, o Eli Correia.
1: Eli Correia.
0: Ele falou, meu amigo, o Beatles era tudo pra mim. Então, tudo, Beatles é um negócio super sério. Então, antes da Júlia continuar, Júlia, eu quero colocar aqui uma música que, agora que eu lembrei, a gente não pensou nisso antes, não tá na programação desse.
1: Não tá. Vamos,
0: vou colocar
1: mas
0: aqui.
1: Mas ao vivo a gente faz o nosso
0: eu
1: jeito.
0: Eu tô lembrando aqui, em 1976, Júlia, Júlia, no auge dos meus 14 anos, 15 anos, dentro de uma perua Kombi com o meu bom e velho pai, e aí, pum, ligado na difusora. E as duas emissoras. Aí a difusora, o Dacho Arruda, lançamento difusora, George Harrison, This Song, meu. Eu falei, que e a música, vocês vão ouvir um trechinho dessa música, é maravilhoso. Eu quero falar sobre ela, porque eu lembrei disso agora. Eu falei, caramba, há quanto tempo não se toca o This Song do George Harrison?
1: Exato, é verdade.
0: Foi um baita de um sucesso, né? E a curiosidade dessa música, ela foi lançada pelo George Harrison, né, em 1976. E é que ela foi composta, gente, como uma sátira bem humorada ao processo judicial por plágio que o George Harrison sofreu por causa do seu grande sucesso My Sweet Lord.
1: Sim, né?
0: My Sweet Lord foi apontada como cópia de uma música de 63, sucesso do grupo vocal feminino, né? O The Chiffons, é isso? A justiça americana concluiu que o Harrison havia cometido um plágio subconsciente, né?
1: Tem vários níveis de plágio, né?
0: E em This Song, o George Harrison, ele tira sarro de toda a situação das regras de direitos autorais. Na letra, ele repete que a nova canção, abre aspas, não tem nada complicado, não é preta ou branca, é que tanto quanto ele sabe, não infringe o direito autoral de ninguém. E no videoclipe, eu vou tocar agora a música e depois as pessoas procurem como curiosidade, né, dessa música, chama-se This Song, George Harrison de 76. O vídeo é maravilhoso, que no clipe oficial da música, nesse vídeo, o Harrison aparece em um tribunal cercado por juízes, advogados e até por uma pessoa fantasiada de fã ou de réu, brincando abertamente com, né,
1: esse
0: estresse burocrático. Vamos ouvir ela rapidinho?
1: Bora.
0: Isso aqui foi um baita sucesso, gente. Vamos ouvir.
1: Você escutava na Kombi.
0: Olha lá, ó, numa perua Kombi. na rádio difusora.

0: sensacional, né? Há quanto tempo as pessoas não ouvem isso, os fãs dos Beatles, né?
1: Muito.
0: Como esse, que criatividade, o videoclipe é espetacular, gente. This Song, George Harrison, 1976. É com você, Júlia.
1: Que boa pedida, hein, Carlinhos?
0: A gente vai lembrando das coisas, né?
1: Eu lembro dessa história
0: da perua Kombi.
1: Eu lembro que você me contava dessa história.
0: O Nelson, sabe quem tá ouvindo? O Nelson, médico, ele fica louco. Ele tá falando que você é o máximo, deixa eu escrever aqui.
1: Ah, o doutor Nelson, eu sou suspeita, né? O maior fã de Pink Floyd do Brasil.
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